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5: 9:15.
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8: É você ligadinho comigo, Aline Mota, e eu estou com você. E você sabia que casais que costumam escrever cartas à mão continuam mantendo viva a expressão do amor? A era do amor com tinta, papel e paciência não tem nada que apague. As pessoas esperavam dias, né, pelo carteiro chegar com aquela palavra. Ai, gente, hoje é tudo muito rápido, né? Tudo pelo WhatsApp se resolve, se começa e se termina. O romantismo antigamente ensinava a esperar, confiar e até cuidar. Talvez seja isso que esteja faltando no amor de hoje. O que era bom de antigamente. Vamos com mais na programação.
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4: 9:37.
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7: Já estou de volta e você participa com a gente pelo nosso WhatsApp, pelas redes sociais, assim como o Romualdo Pereira e também a Tatiana, que estão ligadinhos com a gente. O nosso respeito e a nossa admiração por vocês, tá bom? Aqui, a próxima música está indo para o Marcelo e para a Dandara, um dos nossos amigos ouvintes. A música não para.
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9: 9h56.
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12: Já estamos de volta e eu prefiro um momento ao seu lado do que uma vida inteira sem você. Me ame, assim como eu amo você. Quem mandou isso daí foi Wagner, para alguém especial. É isso aí, Vaguinho. Declare seu amor aqui nas ondas do rádio. Vamos com música. Música que não para.
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1: Eu tô de volta. Os nossos ouvintes também participando, assim como o Júnior Batista tá com a gente, também a Dona Tereza sempre nos dando aquela audiência. A todos de São Paulo que estão nos ouvindo, como o Paulo César, a Fernanda e a Dona Maria Augusta, nosso muito obrigada. Voando para o Rio de Janeiro, temos a Márcia Pereira, que tá com a gente no bairro de Madureira. Também em Bom Sucesso, ouvindo o nosso programa, tá o Fernando. Muito obrigada, gente, por todos que participam sempre. Utilize o nosso WhatsApp e as redes sociais para saber até onde está chegando o nosso programa. Eu quero saber de você, tá? Viajar com mais na programação.
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1: 10h36.
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6: Mais corações apaixonados, mais ouvintes. A Larissa Gomes está com a gente aqui em Manaus e está contando que está planejando o casamento para o ano que vem. Ô, dá notícias aqui pra gente, hein? E também o seu Martins de Belo Horizonte diz que o nosso programa é trilha sonora aí para ele e para a noiva, a Fernanda. Ô, gente, que coisa boa. E já que estamos falando em casamento, né, nesse programa, vai alguma curiosidade, hein? Você sabia que a noiva jogar o buquê vem de uma tradição antiga europeia? Antes, os convidados tentavam arrancar pedaços do vestido da noiva, mole, como símbolo da sorte. Para evitar essa confusão, inventaram a ideia do buquê. E até hoje as solteiras esperam ansiosamente para ver quem será a próxima a casar. Já pensou em rasgar um vestido que é alugado? Que louco! Vamos com mais, a música não para.
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0: assim finalizamos o nosso programa romântico. Espero de verdade te encontrar no próximo programa. Aquele abraço, gente. Tchau, tchau.
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0: Quem gostou, Bruninho e Davi, levanta a mão, faz barulho!
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3: 11, 13.

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1: Gente, ó, terminei com a namorada todo aquele jeito, ó. Tudo que eu precisava agora é de um ombro amigo, hein?

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3: 11:45.

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4: 4:16.
5: Alô, amigos! 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
5: 4 e meia.

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7: 4:45.

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1: Opa! São 5 horas e 2 minutos. Um bom dia pra vocês. Estamos chegando nesta manhã de segunda-feira, começo de semana. Vambora! Opa!
2: Como é que cê tá?
1: Alô, vocês que estão em casa, estão aí se preparando. Vou começar mais um dia de trabalho, mais uma semana. Grande abraço a todos vocês aí, viu? Vambora, né? Vamos que vamos!
2: Como é que cê tá?
1: Alô, vocês as fazendas, um bom dia, né? É, pois é só no tic-tac da ordenha. Alguns sentados no banquinho, mas não é à toa, não. Estão trabalhando.
2: Como é que cê tá?
1: Alô, vocês que estão nas estradas, né? Forte abraço a todos vocês, irmão. Muito obrigado pela carona.
2: Como é que cê tá?
1: Alô, vocês as padarias aqui de nossa cidade e em toda a região.
2: Como é que cê tá?
1: Nosso abraço a todos vocês que estão nas estradas, a caminho das fazendas, do trabalho. Um bom dia pra vocês aí, viu? Ótima segunda-feira, né? Ótima semana também. Vambora, vamos que vamos.
2: Como é que cê...
1: Quer participar com a gente aí, ó? Pode ficar à vontade, viu? Grava o seu áudio e manda pra gente aí, tá bom? 37-355-1089. Este é o programa Sertão Transativa, eu te faço companhia até as 8 horas da manhã. Tamo junto e misturado, como sempre. Vambora!
2: Como é que cê tá?
1: Simbora lá, filho meu, simbora começar o programa. Ô!

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6: Opa! São 5 horas e 14 minutos. Um bom dia pra vocês. Estamos de volta, né? Com o programa Sertão Transativa. É o melhor da moda sertaneja, da moda raiz também. Até as 8 horas da manhã estamos juntos, viu? Vamos que vamos, né?
7: Como é que você tá?
6: Alô, meu amigo Elcinho, grande abraço pra você aí, um bom dia, viu? Participando com a gente, né? Manda um abraço aqui, ó, para o Julinho Pescador, lá na beira do rio. Ô, Julinho Pescador, vambora!
7: Como é que você tá?
6: Deixa eu mandar um abraço aqui especialmente, né? É, para a dona Geusa, lá do sítio Aparecida. Ô, dona Geusa! Grande abraço aí pra você, né? Pela passar seu aniversário aí, viu? É. Pois é, recebendo um abraço aqui do Dalto, né? Meu irmãozinho Dalto, Zezinho, Leonardo, a Júlia, a Vilma, Ricardo e toda a família bacana aí, viu? E especialmente o meu abraço também, viu? Um grande abraço pra você, dona Geusa. Muita paz, muita saúde, né? Que Deus te abençoe e que essa data se repita por muitos e muitos anos.

0: Alô, Josias Leandro, fala comigo.
1: Ô, Carlão, bom dia, Carlão. Carlão, manda um alô pro meu amigo Cezinho Dalão, o Carlos Carlito. Meu amigo, lá ele é no Sítio Paivão. O Raimundo ouvindo lá na Bahia Educativa. Nosso amigo lá, o Diego Lisiano. Comunidade dos Calangos em Pias, meu Carlão. O Etão. Meu amigo Zé Delfina, a dona Nirda, o Arnaldo, a Silvana, adoro todos nós aí. Tô aqui no Rancho Primavera aqui, Carlão. Vamos que vamos, né?
0: Vambora.
1: Madrugou, gelado, viu? Toca pra nós, cria saudade aí. Vamos que vamos. Tem um bom dia todo. Tchau, obrigado.
0: Beleza? Grande abraço pra você, José Leandro. Esquina da saudade com o Gini Genta na sequência aí, viu?
2: Como é que cê tá?
0: Alô, meu amigo Marquinho, fala comigo, né, da região de Abaeté. Um bom dia, bom dia, vamos que vamos!
3: Carlão, bom dia. Então, Marquinho, presidente de Deus, município de Abaeté. Manda um alô pra minha família aqui no presidente de Deus. Pessoal da Tapuia, Cid Aparecido. O Junto Dalton já lançou o chocolate. Manda um alô pro Tibodans e lá no Esporco. E roda pra nós aí, meu amigo. Fazendeiro de Goiás, Gingendo.
0: Certo.
3: Um bom dia pra você. Fica com Deus.
0: Opa, um grande abraço pra vocês aí no Sítio Presente de Deus. Ô, Marquinhos!
2: Como é que cê tá?
0: Alô, Rivaldo, bom dia.
4: Ô, Carlão, fala aí comigo. Bom dia. Tudo bem com você, né?
0: Tudo bem.
4: Manda pra nós aí, Laço da Saudade. Eride Irineu, eles atuam o pessoal que está fazendo dentro dos gays, eles nossos amigos em dores, o Marcão da Ambulância, o Lourival Pedreiro, os funcionários da cooperativa aí, do Detico, eles também, os motoristas da CEMIL, o Bigode mais poder aqui na fazenda, o Balu mais esse poder na fazenda, lá na fazenda, também ofereço nossos amigos em luz, o Eduardo Pereira, na fazenda Capão Bonito, eles também para vocês na rádio, para todos os ouvintes. Pergunta lá o Bigode como é que é, tá, Carlão? Vamos lá, né, buscar essa segunda-feira.
0: Isso.
4: Segunda-feira abençoada aí pra todos nós.
0: E é isso aí, né, Orivaldo? Grande abraço!
2: Como é que cê tá?
0: Alô, Bigode família, grande abraço também, viu? Vambora, né? Segundo!
2: Como é que cê tá?
0: Opa! Bom dia.
5: Bom dia, Carlão. Como você tá,
0: tudo
5: Carlão?
0: Tudo bem.
5: Carlão, vamos ouvir a música Vida Dividida. E ofereço pra Dona Gilza, né? Cid Precito, Zezinho e toda a família. Vanesma Maurício, falei do Japão. Do Maurício, mas a... Ei, cara, esqueci até o nome da... Aqui do Monte de Quitaria, Rosa. Carlão, também ofereço para a Gisiane, para todos os ouvintes da Transativa de Dores da região, para as meninas da Limpeza da Urbana, para todos que gostarem da música. Tenha um bom dia e obrigado, Carlão. Como é que você tá, Carlão? Ah, caramba, Terezinha e Giovanni também.
0: Isso.
5: Carinho, mais Venei, todos das obras civis. Obrigado, viu? Tchau.
0: Obrigado. Grande abraço pra você, Leninha. Ô, Mauro. Grande abraço também, viu?
2: Como é que você tá?
0: O nome da música é Vontade Dividida, né? O Milionário Zé Ricos mesmo, né? Grande abraço a todos vocês do São José. Ari da Carvoaria São Geraldo, um grande abraço pra você e todos ouvindo a gente aí, viu? Pede menino da porteira, tá na sequência.
2: Como é que cê tá?
0: Ô, filho meu, chama lá o Gini Gêmeo, vamos fazer uma dose dupla com eles, né? Hã? Primeiro Esquina da Saudade, depois Fazendeiro de Goiás. Vambora, vamos que vamos!

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0: Opa! São 5 horas e 36 minutos. Milionário José Rico, grande saudade, vontade dividida. Iridirineu, Las da Saudade. Cascatinha, Enhana, Flor do Cafezal. E duas com Ginigênio, né? Dose dupla, Fazendeiro de Goiás e Esquina da Saudade. Já já eu volto, bom dia.
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5: Opa! São 5 horas e 39 minutos. Um bom dia pra vocês aí ouvindo o Sertão Transativa. Nesta manhã de segunda-feira. Segundou, segundou, gente. Segundou, né? Vambora, né? Alô, Geudani família. Bom dia, bom dia.
6: Como é que você tá?
5: Alô, Vanderlei. Alô, Claudirene do Vale do Sol. Grande abraço aí, viu?
6: Como é que você tá?
5: Alô, Gelma, bom dia.
6: Como é que você tá?
5: O Elcim participando com a gente. Manda um abraço aqui pra dona Célia, que está ouvindo a gente na Fazenda Água Quente. Alô, vocês da Água Quente. Vambora, segundo.
6: Como é que você tá?
5: Alô, Altamiro, aqui no centro.
6: Como é que você tá?
5: Alô, Geisebel e Luana. Alô, Luciano. Forte abraço pra vocês na 262, rumo a Uberaba. Meu muito obrigado.

Alô, Marceliano, forte abraço pra você, né? Tá agarrado, hein, senhor? Só no TikTok da Ordenha. É da região de Patos de Minas. Muito obrigado pela mensagem aí, viu? Manda um abraço para o seu amigo de trabalho, né? Alô, Derli. Grande abraço também, viu? Vambora, segundo! Como é que você tá? Alô, meu amigo Joãozinho, aqui no centro. Como é que você tá? São 5 horas e 40 minutos, pode gravar seu áudio e mandar pra gente aí, viu? Vai ser um prazer, né, atender vocês aqui, viu? 37-3551-1089. Olá, filho meu, simbora de modão!

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0: Opa! São 5 horas e 51 minutos. Grande saudade, né? Tião Carreiro e Pardinho, hoje eu não posso ir. Irmãs Freitas, Borboleta. E ouvimos também, né? Chega de sofrer, Maide Maísa. Já, já eu volto, bom dia.
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Olha, a hora são 5 horas e 53 minutos. Um bom dia para vocês ouvindo a gente aí, né? Forte abraço a todos vocês que estão em casa, estão se preparando para começar mais um dia de trabalho. Segundou, segundou. Vambora, né? Começo de semana. Opa! Como é que você tá? Alô, Eliezer Silva. Alô, Heron. Alô, Hércules. Rainha Baité, bom dia. Como é que você tá? Alô, José Camilo, em Paineira. Como é que você tá? A dona Silvia, manda um abraço aqui para o Douglas, que está ouvindo a gente em Estrela do Inaia. Como é que você tá? Alô, José Maria e José Adão, um bom dia para vocês na 262. Uma Berlândia, muito obrigado aí, ó, pela participação, né? Pela carona também. Vamos que vamos. Vambora! Como é que cê tá? Alô, José Francisco. Um bom dia pra você aqui no centro. Como é que cê tá? Alô, José Aguinaldo. Como é que cê tá? Vão lá de modão, filho meu.

0: minha gente. Oh, meus amigos, vamos arrematar, moçada.
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2: Nesse tempo pascal, rezemos o Rainha do Céu. Rainha do Céu, alegrai-vos, aleluia, porque o Senhor que merecestes trazer em vosso seio, aleluia, ressuscitou como disse, aleluia. Rogai a Deus por nós, aleluia. Alegrai-vos e exultai-vos, ó Virgem Maria, aleluia, porque o Senhor ressuscitou verdadeiramente, aleluia. Oremos, ó Deus que vos dignastes alegrar o mundo com a ressurreição do vosso Filho, concedei-nos por sua Mãe, a Virgem Maria, o júbilo da vida eterna. Pelo mesmo Cristo, Senhor nosso. Amém.

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5: Opa! São 6:07. Um bom dia para vocês aí ouvindo o Sertão Transativa nesta manhã de segunda-feira. Segundo, começo de semana. Vamos que vamos!
6: Como é que você tá?
5: Alô, minhas amigas donas de casa. Estou com seus afazeres, né? Elas não param, meu filho. Para não, viu? É. Vamos que vamos!
6: Como é que você tá?
5: Alô, criançada, ó, vamos levantar, ó. Daqui a pouco tem aula, vambora! Oba!
6: Como é que você tá?
5: Alô, Celeide, aqui no centro, bom dia, bom dia!
6: Como é que você tá?
5: Alô, meu amigo senhor Marcos, fala comigo, bom dia!
7: Alô, Carlão, bom dia, como é que você tá? Carlão, manda uma moda boa pra nós aí de Chitãozinho e Chororó. Qual é uma das antigas boas pra nós aí? E oferecer pra todas as comitivas, pra o nosso grupo. Pergunta o Marcão da ambulância como é que ele tá. E o Butica? Cadê o Butica? Pergunta o Butica como é que ele tá. O Vinícius Gambá, a turma lá da Bélgica. Os nossos amigos Dorenço.
5: Isso.
7: Beleza? Tem. Perguntei como é que ele tá. A de Chitãozinho Chororó, de preferência, Terra Tombada. Beleza?
5: Beleza? Grande abraço pra você, viu, senhor Marcos? Vambora, né? Gente boa!
6: Como é que você tá?
5: Ô, Marcão! Alô, Butica! Alô, Tentem! Grande abraço!
6: Como é que você tá?
5: Alô, Giovanni Valentim, bom dia, fala comigo.
8: Alô, Carlão, bom dia, Giovanni Valentim, Fazenda Bela Vista. Manda aí pra nós aí com o Zezé de Camargo Luciano. Será que foi saudade? Parece minha esposa Edna, o Bigode Família Fazenda Cocais, o Prego na Fazenda Espranada, o Toninho no Cajueiro, para o Tica na Fazenda Caxambu, para o Teodoro nas Macaúba, para o Gerás e a Catas Conduta, pro Potoca e Família, pro bonzinho do Marcão da Ambulância. E pergunta esse povão do bairro São José, simpático, Vila Nova, Megastar.
5: Ah, pergunto sim, né? Alô, vocês do São José, bom dia, bom dia.
6: Como é que você tá?
5: Alô, Adilson, fala comigo, meu amigo, bom dia.
9: Bom dia, meu amigo Carlão. Manda abraço aí pra Cibele, Diego, Laís, Marlon Júnior, Isabela, Lícia, Pedro e Laurinha, são os meus netinhos. Marlon e Luciene, Walter e Ana, Fábio, Capitão Marco Túlio, Edgar da Copasa, e João Vitor e Karen e Bernardo. Mandou um abraço também pro Romário. Obrigado, fique com Deus.
5: Opa, um grande abraço pra você, meu amigão.
6: Como é que cê tá?
5: Deixa eu mandar um abraço aqui para o Bigode, gosta demais do programa, né? Ô, Bigode, beleza?
6: Como é que cê tá?
5: Pois é, manda um abraço aqui, né? É para o Orivaldo Andro dos Coelhos. Ô, Orivaldo!
6: Como é que cê tá?
5: E manda um abraço aqui para o amigo Giovanni Valentim.
6: Como é que cê tá?
5: Alô, José Correia, o Detico. Grande abraço, meu amigo.
6: Como é que cê tá?
5: São 6:11, pode participar com a gente aí, ó, vai ser um prazer, viu? Manda o seu áudio, 37-355-1089. Vamos lá, filho meu, simbora de saudade. Chitãozinho e Chororó, até

0: Opa! São 6 horas e 23 minutos. Milionário José Rico, mensagem do além. Zezé de Camargo e Luciano, será que foi saudade? Terra tombada, né? Grande saudade com Chitãozinho e Chororó. Já, já eu volto, bom dia!
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0: Opa! São 6:25. Um bom dia pra vocês aí, né? Olha aqui, deixa eu mandar um abraço para o meu amigo João Faustino. Ô, João Faustino, grande abraço pra você. Alô, Jussara!
1: Como é que você tá?
0: Alô, Angélica, bom dia pra vocês aí, né? A turma da limpeza urbana, ouvindo a gente também. Bom dia pra vocês aí, viu? Ótima segunda-feira, né? E um bom trabalho, vambora!
1: Como é que você tá?
0: De uma moda da Fátima Leão. Tem alguma aí? Tem, né, meu filho? Hã? Tem, né? Ah, essa moda aqui, né? Agora, essa moda é bonita, viu? Essa moda é boa, é arrumada. Na sequência aí, viu, Angélica, beleza? Alô, Giovanni, alô, Terezinha no minibar. Vambora, segundo, segundo.
1: Como é que você tá?
0: Alô, Turek do Boteco, bom dia, bom dia.
1: Como é que você tá?
0: Alô, meu amigo Mauro Fiuza, bom dia pra você também, viu? Ótima segunda-feira, vambora, né? Segundo...
1: Como é que você tá?
0: Alô, Wesley Tentem, lá da Bélgica, fala comigo.
2: Alô, meu amigo Carlão, vou mexer o doce, Carlão, segundou, bebê, segundou. Vambora. Nós estamos por cá, na Europa, aqui na Bélgica, nego duro. Manda logo aqui, Cristiano Leite, José Pacheco Português, aí Dona Ideia, minha mãe, Dona Ideia, Vinícius da Buzina, Viola Mecânico, Pé de Vento, Marcão da Ambulância, e o Mangelinho Negrinho do Ti, e pro Negrinho do Ti e Romário, e pro São Marcos também, né?
0: Isto.
2: Ô, São Marcos, vamos mexer o doce, São Marcos. Chegando aí, nós vai marcar um. Vou tomar a crigibrina aí no cio do senhor, viu? Ô, Marcão, aí, ó.
0: É, vamos que vamos, né, Wesley Tentem. Grande abraço a todos vocês, os dourenses, né, ouvindo a gente na Bélgica. Muito obrigado.
1: Como é que você tá?
0: Alô, Hilda, bom dia.
3: Oi, Carlão, bom dia. Ô, Carlão, manda pro Sávio a música André Andrade, Passarinho Mensageiro.
0: É.
3: Hoje é especial pra ele, Carlão. Obrigado, um grande abraço.
0: Opa, pra você também, viu? Ô, Sávio! Essa moda tá na sequência aí, viu? Grande abraço pra você, meu amigo.

0: Alô, Mangelinho, fala comigo, bom dia.
1: Ô, Carlão, bom dia, como é que você tá?
0: Tudo bem.
1: Segundou, hein? Mais uma semana aí, com fé em Deus, bora pra cima. Abraço pra todos os ouvintes aí da Transativa FM aí. Abraço pros meus amigos motoristas da educação, da saúde, Marcão da Ambulância, Ronaldo, Marcelo, Gordinho da Van, o Liardo.

0: Leão, meu amigo Lucas Souza também está nos ouvindo. Abraço também pessoal aí da Construção Civil, que estão indo aí pro batente. Meu isso. Amigo Cabeça Coruja, Fernandinho, Biano, seu servente. Abraço também aí para o pessoal das fazendas, Marcelo, Pacinte, Gerardo, Pacate, o Giovanni Valentim, Popular Mamão, o Kraut da Fazenda Cachoeira, o seu Zé Maculado, mais a Dona Fia, o Cid dos Vovô Zé. Abraço também aí meu pai e minha mãe lá na padaria nos ouvindo, Magelão e a Fátima, as monitoras que estão comigo aqui, Jennifer Tatiele, meus amigos, o Ezo Tentem, Tian Leite, fala pra eles que a madrinha tá esperando eles pro churrasco, hein?
1: Opa.
0: Aqui no Brasil, hein? Madrinha Jô. Um abraço pra madrinha Jô também, lá no bairro de Fora, né? Nossa madrinheira. Um abraço também aí pra... pro meu amigo Vinícius Gambá, também da Verdura. E é isso aí, Carlão. Mandar a música pra nós ir. Vestido colado, Barreirito.
1: Opa! Grande abraço pra você, Mangelinho. Beleza, meu amigão?
2: Como é que você tá?
1: Alô, Rosa Mônica, Evandro e Evaldo, na Fazenda Morada Nova. Opa! Vambora! Segundo, segundo!
2: Como é que você...
1: Em Sagedo, eu mando um abraço aqui para os meus amigos, né? Alô, Turinho, alô, Adriana. Forte abraço a todos vocês em Sagedo.
2: Como é que cê tá?
1: São 6 horas e 30 minutos. Chama lá, filho meu, simbora de modão.

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10: Opa! São 6 horas e 49 minutos. Um bom dia para vocês ouvindo o Sertão Transativa nesta manhã de segunda-feira. Pois é, segundou, né? Começa a semana. Vamos que vamos. parar não, viu? Alô, Joaquim, fala comigo, bom dia.
11: Alô, Carlão. Bom dia, Carlão, como é que você tá? Manda a música lá na Serra da Saudade, na garagem, lá na Serra da Saudade, pro Joãozinho Fortino e pro Adilson. Alô, Adilson Lourenço, como é que você tá, menino? Manda a música na sequência pra nós, Carlão.
10: Grande abraço pra você, Joaquim, e todos ouvindo na Jana Garagem da Prefeitura Municipal da Serra da Saudade.
12: O

0: Alô, Rivaldo, bom dia.
1: Ô, Carlão, fala comigo, bom dia. Manda aí pra nós o modão aí do milionário Zé Rico. Quem disse que esqueci, ofereço a todo o pessoal aqui da Fazenda Olhos d'Água. Ofereço também o pessoal da Fazenda Capão Bonito aqui, município de Luz, Duarte Pereira, uma família dele. Ofereço também o pessoal aí da Fazenda Gerais, todo o pessoal aí da Fazenda Gerais, motorista da Semil, Luiz Carlos, Rodrigo, Maico, o Juninho, o Cristiano, o Vitor, ofereço também nossos amigos da Cooperbond Estrela do Indaiá, cooperativa, o pessoal lá da cooperativa de Dores, o Ivair lá, mais o Correia, o Detico, ofereço também para vocês na rádio e para todos os ouvintes. Pergunta lá pro Balu, Carlão, como é que ele tá? Ô Carlão, só modão, hein? Modinha não.
0: É, só modão, modinho, pode não, né, Urivaldo? É, pode de jeito nenhum, né? Grande abraço aí, viu?
2: Como é que cê tá?
0: Ô, Balu, grande abraço pra você, né? Ouvindo a gente, eu agradeço também, viu? Na Fazenda Sabará, né? Ô, Jamil!
2: Como é que cê tá?
0: Alô, José Eduardo, bom dia, forte abraço pra você, alô, Aparecida e Priscila, aqui no centro.
2: Como é que cê tá?
0: Alô, Luciana.
2: Como é que cê tá?
0: A Jaqueline está participando com a gente lá de São Gotardo, pede uma moda com o trio Parada Dura e manda um abraço aqui para o Romeu.
2: Como é que cê tá?
0: Alô, Cíntia. Alô, Dona Sinhá, no bairro Oswaldo Soares Costa. Bom dia.
2: Como é que cê tá?
0: Olá de modão, filho meu.

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3: 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Ingredientes: 1 quilo de costela de boi, uma cebola grande, 2 dentes de alho, uma colher de chá de pimenta do reino preta moída, meia colher de chá de louro em pó, meia colher de chá de cominho em pó. Vou repetir os ingredientes, confere aí. 1 quilo de costela de boi, uma cebola grande, 2 dentes de alho, uma colher de chá de pimenta do reino preta moída, meia colher de chá de louro em pó, meia colher de chá de cominho em pó. Modo de preparo: tempere a costela e deixe descansar na geladeira por no mínimo 4 horas. Mas o ideal é temperar à noite para fazer pela manhã. Fica melhor. Tire o tempero e sele os pedaços de costela aos poucos. Depois de todos dourados, volte para a panela com os temperos. Cubra com água fervente e deixe na pressão depois que chiar por 30 minutos. Costela especial na pressão, nossa receita de hoje. Até a próxima e bom apetite!

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7: Opa! São 7h09. Um bom dia pra vocês aí, né? Deixa eu falar com o Ramon. Ô, Ramon, fala comigo. Bom dia, bom dia.
8: Fala, Carlão. Bom dia. Tamo por cá na Fazenda Caxambu.
7: Opa!
8: Querendo escutar a moda. Lamento de um peão com goiano e paranaense.
7: Certo.
8: Oferecer pra essa galera aí da Madeirame JB. O Tico, Thiago, Natan. Pujado, essa turma aí do Posto Brasil, Zebro, João Vitor, Geraldinho, Flávio, Eduardo, galera lá da Panificadora Amaral, Tamaro, Mercim, pergunta o Mercim como é que ele tá, Carlão. Manda um abraço pro meu pai, Tamiro, e pra minha esposa Branca, tá aqui comigo. E oferecer pra vocês tudo aí da rádio,
7: opa,
8: pra todo mundo que estiver ouvindo. Alô, Carlão, como é que você tá?
7: Opa, um grande abraço pra você, Ramon, e todos ouvindo a gente aí, viu? É, segundou, segundou, né? Vambora!
9: Como é que você tá?
7: Alô, Lidiane, aqui no centro, bom dia!
9: Como é que você tá?
7: Alô, José Adalto, um bom dia pra você na 262, rumo a Araxá. Meu muito obrigado pela carona, vambora!
9: Como é que cê tá?
7: Alô, Denner, alô, Denis, no bairro Osvaldo Soares Costa, bom dia!
9: Como é que cê tá?
7: Alô, Samanta Cristina, um bom dia pra você em quartel geral. Alô, Robertão.
9: Como é que cê tá?
7: Alô, José Aguinaldo em Paineira.
9: Como é que cê tá?
7: São 7 horas e 11 minutos, simbora de modão, filho meu.

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2: Opa! São 7 horas e 25 minutos. Um bom dia para vocês ouvindo o Sertão Transativa nesta manhã de segunda-feira. Segundo, hein, gente? Ah, vamos que vamos!
3: Como é que você tá?
2: Alô, Luiz Carlos, um bom dia para você na região de Matutina. Fala comigo.
4: Bom dia, Carlão. Como é que você tá? Manda uma música aqui para nós aqui em Matutina, aqui na Fazenda Cachoeira Alta. Luiz Carlos Ferreira.
2: Ô, Luiz Carlos Ferreira, grande abraço a todos vocês da Fazenda Cachoeira.
3: Como é que você tá?
2: Ô, Robertão, bom dia, fala comigo.
5: Ô, Carlão, bom dia, Carlão, bom dia, Carlão. Começou a segunda, hein, Carlão?
2: Começou.
5: Vou mexer com a segunda-feira, cara.
2: Vambora.
5: Eu já mexi, levantei agora, tomar um café, vou deitar de novo de televisão, tô trabalhando demais. Como é que você tá, Carlão? Dê um abraço pra galera, pra nós, todo mundo aí, os meus tios no Japão, Maurício Manete, o Geraldo, minha tia lá na roça, Toia Manso, alô, lá na roça, o Ricardo. Ô, Carlão, como é que você tá, Carlão?
2: Opa, ô, Robertão, você tá apertado de serviço, hein, senhor? Que é isso, hein?
3: Como é que você tá?
2: Alô, Ana Paula e senhor Antunes, aqui no centro.
3: Como é que você tá?
2: Alô, Diego Costa, alô, Linda Lee e Lindalva, em Estrela do Indaiá. Deixa eu mandar um abraço aqui para o meu amigo Cornelinho, ouvindo a gente no Juiz de Fora.
3: Como é que cê tá?
2: Alô, Saulinho, alô, Reginaldo, bom dia.
3: Como é que cê tá?
2: São 7 horas e 26 minutos. Chama lá, filho meu, simbora de modão.

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0: Opa! São 7h40. Um bom dia pra vocês. Estamos de volta, né? Com o Sertão Transativo até as 8 horas da manhã. Te faço companhia, viu? Tamo junto e misturado, né? Como sempre. Vambora!
1: Como é que você tá?
0: Alô, Fátima! Bom dia!
2: Oi, Carlão. Bom dia. Com amor e alegria. Carlão, aqui quem fala é a Fátima. E eu queria muito ouvir a música com Leandro e Leonardo, Bate Coração.
0: Certo.
2: E eu queria mandar essa música para Regina, que está lá em Brasília.
0: Opa!
2: E para Nossa Senhora! Pra Isadora, para Gisele, para Kênia e... para todos que estiverem ouvindo, para Dirlene e para Sirlene.
0: Certo.
2: E pro Carlinhos e para você.
0: Obrigado.
2: E como é que você tá? Muita saúde e muita paz.
0: É isso aí, Fátima. E vamos que vamos, né? Bom dia.

0: Alô, Rivaldo!
1: Ô Carlão, bom dia! Se der certo aí, você manda pra nós o Pião Carreiro e Zé Paulo. Pergunte a ela, feliz lá pro Claudinho lá, mais o. O amigo dele lá, o Josué. Pergunta lá pro Claudinho como é que ele tá, Carlão. Bom dia aí pra você, bom trabalho. É Josué não, Carlão, é Josafá. Obrigado.
0: Ah, beleza, grande abraço para o Josafá. Opa!
2: Como é que você tá?
0: Alô, Marcão, bom dia, fala comigo.
3: Alô, Carlão, bom dia, tamo por cá hoje, viu?
0: Certo.
3: Mandou alô pro nosso amigo lá, o Marco Geraldo, Zé Curubu tá lá no Tradição Centenária, Orivaldo Tonaco, Giovanni Valentim, o Dico, Tentenda Lindeia, o Wesley, tá lá na Bélgica.
0: Isso.
3: Pessoal do nosso grupo em geral aí, viu? Vem para o Adriano, motorista da saúde, tá chegando lá em Espírito Santo.
0: Opa!
3: Alô, meu amigo, vem para o Cláudio Pedreiro. Tudo de bom, bora lá, vai vendo.
0: Vai vendo, né, Marcão, bora lá, meu filho.
2: Como é que você tá?
0: Alô, Joaquim, grande abraço para você aí, ó, fala comigo, né? Vamos que vamos, opa!
4: Carlão, como é que você tá, menino? Manda música aqui pra nós na Fazenda Vitória, município de Estreito do Indaiá. Ele é a parceira da saudade, né? Com a Dilson, mas a Ana, o Geraldo e a Madame Maria. E lá pra garagem lá da Serra da Saudade, lá, o isso. Joãozinho, né? Ô, Joãozinho, como é que você tá? O João Padinho, né? Ô, João Padinho, como é que você tá, menino? Manda a música pra nós. Carlão, como é que você tá, menino? Manda a música na sequência pra nós, Carlão.
0: Aô, Joaquim.
2: Como é que você tá?
0: Chama lá, filho meu, simbora de saudade.

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11: Opa! São 7 horas e 54 minutos. Olha, deixa eu mandar um abraço aqui para o Danilo da Escavações. Ô, Danilo! Beleza, meu amigo? Tá agarrado aí, senhor?
12: Como é que você tá?
11: Manda um abraço aqui para o Joaquim, né, na fazenda Dr. Juraci. Ô, Joaquim!
12: Como é que você tá?
11: Alô, Lindeia, no bairro Oswaldo Soares Costa. Bom dia!
12: Como é que você tá?
11: Orlando da Anta dos Coelhos, alô Dona Irene e Antônio Augusto, bom dia.
12: Como é que você tá?
11: Alô José Fernando, em Abaité, alô Priscila.
12: Como é que você tá?
11: Ô Denis, manda um abraço aqui para a Efigênia Maria, que está ouvindo a gente em Quartel Geral.
12: Como é que você tá?
11: 7 horas e 55 minutos, chama lá meu filho, o tempo tá acabando. Opa!

0: Opa! São 7 horas e 57 minutos. Roniel e Rafael Cama Fria. Deixa eu mandar um abraço aqui para a Jana, Robina Jana 3M. Fala comigo, bom dia.
1: Bom dia, Carlão. Quero mandar um abraço para Bené, pro Geraldo, pra Tuca, pra Crilane, pra Camila e pra Júlia. Manda um abraço também pro Claudinho, da oficina do quartel geral. A sua moda boa pra eles, Carlão.
0: Opa, um forte abraço a todos vocês da 3M. Como é que você tá? Eu vou ficando por aqui, tá bom? A gente se fala logo mais, né? No Coração Sertanejo. Na sequência, tem pra vocês o Carlinhos Silva, com Amanhã Transativo até as 10 horas, viu? Grande abraço a todos, fiquem com Deus, porque eu estou indo com

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3: 8:03.
4: 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Olá, Padre.
5: Olá, filho e filha espiritual. Você tem alguns minutos para Deus hoje?

Segunda-feira, dia 25 de maio do ano de 2026. Última semana completa do mês de maio. Vivemos hoje o dia de número 145. 145 dias deste ano, nos restando apenas 220 dias. Vamos com força, com confiança. Mês de maio, mês de Maria. Coragem, força, meu filho. Ergue essa cabeça. Caminhemos sobre a proteção de Deus e de Nossa Senhora. Aonde quer que você esteja, você tem alguns minutos para Deus hoje, pelo sinal da Santa Cruz. Livra-nos, Deus, nosso Senhor, dos nossos inimigos. Em nome do Pai, do Filho e do Espírito Santo. Amém. Tomemos o Evangelho de hoje, João capítulo 19, versículos de 25 a 34. Naquele tempo, perto da cruz de Jesus, estavam de pé a sua mãe, a irmã de sua mãe, Maria de Cleofas, e Maria Madalena. Jesus, ao ver sua mãe e ao lado dela o discípulo que ele amava, disse à mãe: "Mulher, este é o teu filho." Depois disse ao discípulo: "Esta é a tua mãe." Daquela hora em diante, o discípulo a acolheu consigo. Depois disso, Jesus, sabendo que tudo estava consumado, e para que a Escritura se cumprisse até o fim, disse: "Tenho sede." Havia ali uma jarra cheia de vinagre. Amarraram numa vara uma esponja embebida de vinagre e levaram-na à boca de Jesus. Ele tomou o vinagre e disse: "Tudo está consumado." E, inclinando a cabeça, entregou o Espírito. Era o dia da preparação para a Páscoa. Os judeus queriam evitar que os corpos ficassem na cruz durante o sábado, porque aquele sábado era dia de festa solene. Então pediram a Pilatos que mandasse quebrar as pernas aos crucificados e os tirasse da cruz. Os soldados foram e quebraram as pernas de um e depois do outro, que foram crucificados com Jesus. Ao se aproximarem de Jesus e vendo que já estava morto, não lhe quebraram as pernas, mas um soldado abriu-lhe o lado com uma lança e logo saiu sangue e água. Palavra da salvação. Glória a vós, Senhor. Os discípulos perseveraram unânimes em oração com Maria, a mãe de Jesus. Querido filho e filha espiritual, hoje é segunda-feira, dia 25 de maio. E aqui estamos nós, vivendo, iniciando esta última semana do mês. Mês da graça de Deus, mês do encontro com nosso Senhor, mês de estarmos juntos em oração. Afinal de contas, é um mês especial. Mês de Maria, mês das mães, mês das noivas, um mês de fato espetacular. No Evangelho de hoje, nós lemos um trecho do Evangelho de João, no qual diz da crucifixão de Jesus, e que aos pés da cruz estava Maria, a sua mãe. Este trecho veio hoje, nesta segunda-feira, porque hoje nós celebramos a memória da bem-aventurada Virgem Maria, mãe da Igreja. Logo após a festa de Pentecostes, logo após a festa do Espírito Santo, a Igreja então nos leva a lembrar, nos convida a esta lembrança de que Maria é a mãe da Igreja. Maria é aquela que gerou Jesus, e a Igreja, sendo o corpo de Cristo, nesta linguagem teológica, Maria então é a mãe da Igreja, e ela esteve com os apóstolos a todo tempo. É o que nós ouvimos na antífona, quando diz do livro dos Atos dos Apóstolos: Maria perseverava em oração junto com os apóstolos, ou seja, ela ficou com eles, ela esteve com eles a todo tempo, abandonou, não os deixou ao léu, mas Maria permaneceu com eles a todo momento, mesmo depois que Jesus voltou para o Pai, que Jesus voltou para
o céu. Por isso nós precisamos clamar a intercessão de Nossa Senhora. Todos nós, católicos, já sabemos, Maria não é deusa, ela não é mais do que Deus, ela não está acima de Deus, absolutamente não. Mas a nossa religião a valoriza, nossa religião a tem como um exemplo de seguimento. Afinal de contas, quem conhece e pode falar mais de um filho do que a sua mãe? Quem pode

0: pode nos levar a Jesus? Quem pode nos apresentar Jesus, nos guiar até Jesus, do que a sua mãe Maria? Nós olhamos para a Virgem Maria não com um olhar divino, no sentido de que ela está no lugar de Deus, que ela está acima de Deus ou que ela é uma deusa. É óbvio que não é isso e todo mundo está cansado de saber que não é. Quem insiste nisso é por ignorância, porque todo mundo sabe que a teologia católica não é essa, não é isso que se ensina, não é isso que se prega e não é esse o fundamento da nossa religião. Todo mundo sabe. No entanto, de vez em quando a gente precisa lembrar, né? Porque tem um ditado popular que diz, né? Gente boba e estrada velha não acaba nunca nesse mundo, né? Então, vez ou outra, a gente precisa chover no molhado, precisa explicar o que já está todo mundo cansado de saber. Maria não é deusa, não é melhor do que Deus, não está acima de Deus. Ela é para nós um modelo de seguimento de Jesus Cristo. Pois sendo ela a mãe de Jesus, sendo ela aquela que foi escolhida pelo Pai para gerar o seu filho neste mundo e dar a ele a carne, o seu aspecto humano, pois Jesus sendo verdadeiramente Deus e verdadeiramente homem, recebeu da Virgem Maria a sua carga, o seu aspecto humano, nós então olhamos para esta mulher como alguém especial, escolhida pelo Pai, aclamada pelos céus na voz do anjo, ave cheia de graça, você encontrou graça diante de Deus. E por isso, neste mês de maio a ela dedicado, e nesta segunda-feira, logo depois de Pentecostes, também dedicado a ela, como Maria, a mãe de Jesus, a mãe de Deus, a mãe da Igreja. Peçamos Nossa Senhora que nos proteja como uma boa mãe. Peçamos a ela que nos guarde de todo mal, que ela desate aquilo que está atado, para que nesta semana portas se abram, soluções sejam alcançadas. Aqueles problemas que você não está encontrando solução, que venha nesta última semana do mês de maio. Que Nossa Senhora te ajude a encontrar o caminho que você não está achando e que venham graças, bênçãos, saúde e paz. Peçamos a bênção de Deus. A nossa proteção está no nome do Senhor que fez o céu e a terra. Por intercessão da Santíssima Virgem Maria, Mãe de Deus, Mãe da Igreja, vos abençoe e vos proteja o Deus Todo-Poderoso, Pai, Filho e Espírito Santo. Amém. 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

0: Bola em jogo! Já é hora de falar de futebol. O Atlético Mineiro derrotou o Cienciano pelo placar de 2 a 0 ontem e se colocou na primeira posição do grupo B da Copa Sul-Americana. Em duelo válido pela quinta rodada do torneio na Arena MRV, Renan Lodi e Bernard foram os autores dos gols do triunfo mineiro como mandante. Esta foi a segunda vitória da equipe do técnico Eduardo Domingues, que alcançou a marca de 7 pontos. O Galo está empatado em pontos com Puerto Cabello, da Venezuela, e com o próprio Cienciano, que também possui 7. Daqui a pouco tem mais destaques do esporte.
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6: 8:19.
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8: Muito bem, um bom dia para você, segundo. Hoje é dia 25 de maio de 2026. E bora lá começar a nossa Manhã Transativa. Você já sabe que é meu convidado, então bora lá. Adiciona nosso número, seus contatos, manda mensagem, liga, manda seu áudio. Através do 3551-1089. Isso mesmo, viu? Bora participar comigo, pedindo sua música e mandando aquele abraço. Simbora começar com ele, chegando pra cá, Dimas e seus teclados. Titi, daqui a pouquinho já tô de volta.

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10: Opa, já são 8 horas e 41 minutos. Um bom dia pra você. Olha, deixa eu mandar um abraço aqui pro Adilson. Ele que abraça aqui minha madrinha Sibeli, o Diego, a Laís, o Marlon Júnior, a Isabela, também o Marlon e a Luciene, o Walter, a Ana, o Fábio, o Capitão Marco Túlio, Edgar da Copaz, o João Vitor, a Karen, o Bernardo, Manda um abraço pro Romário e também pros seus netinhos, a Alícia, o Pedro e a Laurinha, né? Beleza? Aquele abraço aí pra vocês, viu? Alô, Maria Pereira, bom dia, bom dia. Fala comigo. Opa!
11: Bom dia, Carlinho. Ô, Carlinhos, eu queria ouvir a música Estrelinha, especialmente pra eu ouvir. É. Todos que gostarem da música também, dos ativos de dores da região. Muito obrigado e aquele abraço.
10: Beleza, aquele abraço aí pra você também, viu? Olha, deixa eu mandar um abraço aqui também pro meu amigo Luiz Carlos lá em Araxá, curtindo a nossa programação. Em Araxá, não, nosso xará, né? Ai, ai, ele pede modão aqui, ó. Vou mandar pra você na sequência, Valéria Barros, Castelo de Amor, que essa moda é bonita demais, viu? Você tá doido. Alô, Hilda de Quartel Geral, bom dia, bom dia. Fala comigo.
12: Oi, Carlinhos, bom dia.
10: Bom dia.
12: Tudo bem?
10: Joia.
12: Carlinhos, hoje gostaria que você mandasse pro Sávio a música Felicidade. Pra Jordana também, pra vocês aí da rádio. Pra todos os ouvintes. Obrigada. Aquele abraço.
10: Beleza, por nada, aquele abraço aí pra vocês também, viu? Alô, Giovanni, alô, Terezinha no Minibar. Bom dia, bom dia. Simbora de música, telefone e WhatsApp já estão liberados, 3551-1089. Bora lá então com o de Paulo e Paulinho e a nossa eterna Marília Mendonça, Estrelinha.

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0: Opa, já são 9 horas e 1 minuto, bom dia pra você. Olha, deixa eu falar aqui com a dona Fátima. Opa, bom dia, bom dia.
1: Oi, Carlinhos. Bom dia. Aqui quem fala é a Fátima. E eu gostaria de ouvir a música bem antiga, que há muito tempo eu não peço. É Como as Ondas do Mar, com Roberto Carlos.
0: Beleza.
1: É, e essa música eu quero oferecer pra Kênia, para Lúcia do Magela, para Zélia, mãe do Mauro, para Dirlene, para Sirlene, para o Marcão, para todos os motoristas da saúde, para o Carlão e para você. E aquele abraço. E que Jesus lhe dê a paz.
0: Beleza, aquele abraço aí para a senhora também, viu, dona Fátima? Muito obrigado, carinho sempre. Olha, deixa eu mandar um abraço aqui pro meu amigo Adilson Silva, lá de Serra da Saudade. Alô, Adilson, um grande abraço pra você, um bom dia. E na sequência pra você, ó, Christian Ralph, vira Viru. Olha, deixa eu mandar um abraço também aqui pra nossa amiga Inesita participando comigo. Pede que antes que você se vá com Rio Negro e Solimões e Fabrício e Fabiano, beleza? E você quer pedir sua música? Bora lá, o telefone e o WhatsApp já estão liberados, 3551-1089. Bora lá matar a saudade e relembrar essa música aqui que é linda, com Roberto Carlos, Com as Ondas do Mar.

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0: Muito bem, já são 9 horas e 22 minutos. Um bom dia pra você. Olha, deixa eu falar aqui com a Lázara Maria. Opa, bom dia, bom dia.
1: Bom dia, meu amigo. Tudo bem com você?
0: Tudo jóia.
1: Eu estou bem, graças a Deus. Carlinhos, eu gostaria de ouvir a música San Francisco, com Scott McKenzie. Manda essa música pra nós aqui no pavilhão, por favor. Muito obrigada, meu amigo. Bom dia.
0: Beleza, um bom dia pra vocês aí no pavilhão e aquele abraço, viu? Alô, Erilda, grande abraço aí pra você, um bom dia. Eu vou mandar pra você na sequência, Léo Sawyer, More Than I Can Say, pra você matar a saudade aí, viu? Alô, Marcão, fala comigo, bom dia, bom dia.
2: Alô, Carlos Silva, bom dia. Tamo por cá hoje, viu?
0: Opa!
2: Um descanso aqui, mas atento, né?
0: É o jeito.
2: Tudo plástico dando a manutenção nas máquinas. Toca pra nós aí com o Zé Augusto, de que vale ter tudo na vida. Manda meus parceiros aqui, viu?
0: Beleza.
2: O Antônio Marcos, Pesadão, Lucas Souza, Virgínia aqui do pátio, Derlei Mecânico, também para a Dona Fátima e o Alair aí na rua Minas Gerais. Alô?
0: Beleza.
2: Também para a Sirlene Alves e o Itamar, no Recanto Bela Vista. Abração, viu? Que tenhamos a semana abençoada. Bora lá, né? Vai vendo.
0: Bora lá, bora lá, né? Ai, ai. Alô, Nilza, fala comigo. Bom dia, bom dia.
3: Bom dia, Carlinhos, tudo bem?
0: Tudo jóia.
3: Carlinhos, manda pra nós aqui a música do Leonardo, né, brasileiro. Beleza, pessoal, de vai bem pra vocês aí, todos. Aquele abraço.
0: Beleza, aquele abraço aí pra vocês, viu? Olha, deixa eu mandar um abraço aqui também pras meninas lá do Buffet Vitória. Tive com elas aí no sábado, me cobraram abraço, que escuta nossa programação todo dia. Então tá dado aqui um abraço pra vocês. Muito obrigado aí pelo carinho e sintonia, viu? Aí, bora lá de música, o telefone no WhatsApp liberado, 3551-1089. Bora lá então com o Scott McKenzie, São Francisco, matando saudade, abrindo mais um bloco.

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0: 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Já já voltamos com mais músicas.
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13: Opa, já são 9 horas e 43 minutos, um bom dia pra você. Olha, deixa eu mandar um abraço aqui pro Robson, lá de Abaeté. Ele que pede que ela não está aqui com o KLB, oferece aí pra esposa Aparecida e o netinho Murilo. Opa, beleza? Aquele abraço aí pra vocês, viu? Olha, deixa eu falar aqui também com a nossa amiga. Opa, bom dia.
14: Bom dia, Carlinhos. Eu sou Eliana de Luz. Eu gostaria de ouvir uma música, Chicote de Luxo. Guilherme Silva, eu ofereço para meu esposo João Luiz, Daniel, Kelly e Antonella. E para vocês aí da rádio, viu? Tchau, obrigado.
13: Beleza, aquele abraço aí para vocês, viu? Alô, Carla, bom dia, bom dia. Fala comigo.
15: Bom dia, meu amigo Carlinhos. Como vai você? Tudo bem? Gostaria de ouvir a música Chorei no Sinal com Renan e Raí, por favor. Mande um abraço pro Fofuxa, Lucimara, as meninas da Belfarma, Francisca Camerati, pro Dan Aeroporto, pro Vinícius, pro Fernando, pra minha amiga Leninha e o esposo dela, Mauro, pra minha amiga Paula Oliveira do Ser e pra vocês. E com Deus, aquele abraço e obrigada.
13: Beleza, aquele abraço aí pra vocês também, viu? Olha, deixa eu mandar um abraço aqui também pra Pedrolina, participando comigo, pé de Amado Batista, Borboleta Azul. Oferece aqui pro Devaldo, Rosilene, o Denilson, o Giordano, o Denis, pra mim, pra Dona Edivane e também pro Douglas. Opa, bom dia! Alô, Giovanni, alô, Teresina, Minibar, bom dia, bom dia! Simbora de música, chegando pra KKLB, ela não está aqui e daqui a pouquinho já estou de volta.

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0: Rumo ao Deixonado, Amado Batista, Borboleta Azul. Você curtiu também KLB, ela não está aqui. Forrozão de luxo, Chonado sem quantia. Você curtiu também aí, ó, Relém Raiz, Chorei no Sinal. Olha, deixa eu falar aqui com os nossos amigos antes de eu me despedir. Alô, Rivaldo, bom dia.
1: Ô, Carlinho, fala aí comigo, bom dia. Manda pra nós um Rio Negro e Solimões, Romântica. Ofereço a todo o pessoal aqui da Fazenda dos Crimes, nossos amigos em Dorso, funcionário cooperativo aí, do Detico. Aí o Riquinho, mais aí o recebido na cooperativa. O Ivair mais de correr no Detico. O Marcão da ambulância. Como é que você tá, Marcão? Vamos mexer o doce. Você tá de boa hoje. Vai vendo, Marcão.
0: Ai, ai, beleza. Aquele abraço aí pra você, viu? Olha, deixa eu mandar um abraço aqui também do nosso amigo Lucas Souza. Opa, bom dia.
2: Ô, Carlinhos, é o Lucas Souza, Carlinhos. Toma aí na área, escutando aí, viu? Toca aí pra nós aí, Bruno Marrone. Choram as rosas. Essa é minha esposa, Giovana da Loja. Minha irmã Luana, Tilauda, Luene. Deixando, Leandro Cachorro, pessoal lá da Darinha Sotes, Marcão, Cachorro, Cláudio Segura, viu? Meus amigos da prefeitura, viu? O Cacá, lá da Dengue, tá ligado? Mateus, saúde, Arthur, pessoal todo aí, meus amigos, viu? Pessoal das obras aí, tá ligado, viu? Gente fina, obrigado, meu irmão. Manda um abraço aí pra lá, as Marilas, pra Brilhão, tá ligado, viu? Gente fina. Com certeza, viu? Tá dado aí um abraço.
0: Olha, pessoal, já são 10 horas, eu vou ficando por aqui. Muito obrigado pelo seu carinho, sua sintonia. Fiquem todos com Deus, pois eu vou com Ele. E até amanhã, se Deus quiser, a partir das 8 horas da manhã, para mais Manhã Transativa. Agora você fica com o Padre Reginaldo Manzotti e logo após o nosso Padre Reinaldo Braga. Até amanhã, se Deus quiser.
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0: Louvado seja nosso Senhor Jesus Cristo, para sempre seja louvado. Queridos filhos e filhas, e como foi seu final de semana? Feliz Pentecostes a todos! Ontem, domingo de Pentecostes, um derramamento do Espírito Santo sobre todos nós. Amado povo de Deus, quero saudar a todos e dizer, se você foi à missa, louvado seja Deus, a semana será de fato abençoada. Ainda mais neste Espírito Santo derramado sobre todos nós. Derrama, Senhor, tuas bênçãos. Derrama teu Espírito, Senhor. Quero lembrar que nós estamos em plena novena de Santa Rita de Cássia, sétimo dia. Santa Rita, rogai por nós. Santa Rita de Cássia, intercedei por nós. Filhos queridos, e hoje, um dia depois de Pentecostes, se celebra a bem-aventurada Virgem Maria, Mãe da Igreja. Exatamente. Por quê? Porque Maria esteve junto com os apóstolos no Pentecostes. E hoje, um dia depois de Pentecostes, se celebra ela como Mãe da Igreja. Quero saudar a todos a partir da Rádio Evangelizar, de onde tudo começa. As rádios irmãs, cujos nomes cito neste momento.
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0: Saúdo a você pela TV Evangelizar, sinal digital em todo o país, em várias cidades, canal aberto. Pelo YouTube, Padre Manzotti Oficial. Saúdo a você, querido filho, querida filha. Pelo aplicativo da Associação Evangelizar é Preciso e todas as plataformas digitais. Vamos juntos. Segunda-feira, depois de Pentecostes, Maria, Mãe da Igreja, naturalmente, em nome do Pai, do Filho, do Espírito Santo. Amém. Naquele tempo, diz o Evangelho de hoje, perto da cruz de Jesus, estavam de pé sua mãe, a irmã de sua mãe, Maria de Cléofas, e Maria Madalena. Jesus, ao ver sua mãe e ao lado dela, o discípulo que ele amava, disse à mãe: mulher, este é teu filho. Depois disse ao discípulo: esta é tua mãe. Daquela hora em diante, o discípulo a acolheu consigo. Depois disso, Jesus, sabendo que tudo estava consumado, e para que a escritura se cumprisse até o fim, disse: tenho sede. Havia ali uma jarra cheia de vinagre. Amarraram numa vara uma esponja bebida em vinagre e levaram-no à boca de Jesus. Ele tomou o vinagre e disse: tudo está consumado. Inclinando a cabeça, entregou o Espírito. Fiquemos com a primeira parte desse Evangelho, que inclusive segue um pouco mais. Ao pé da cruz de Jesus estava sua mãe, a irmã de sua mãe, Maria de Cléofas e Maria Madalena. Jesus, ao ver sua mãe e ao lado dela o discípulo que ele amava, disse à mulher: mulher, eis aí teu filho. É o último testamento de Jesus, não há mais nada a ser dado. Um desapego total, uma oblação por inteiro. Mas ainda lembra de deixar sua mãe, como nossa mãe. Mulher, eis aí teu filho. Esse filho significa todos nós. Mãe da Igreja, mãe de todos nós.
2: Aqui é o lugar.
0: Por isso celebramos hoje a memória da bem-aventurada Virgem Maria, Mãe da Igreja, a maternidade divina de Maria, por desejo de Jesus, a maternidade humana, a própria Igreja, mediante o ato de consagração. Queridos irmãos, irmãs, é hora de rezar. Ao pé da cruz estava Maria, É um verbo que indica presença, continuidade, um modo de participar, ao contrário dos discípulos. Maria acompanhou o filho ao longo da via sacra, não fugiu, estava lá. Maria é convidada por seu filho a dizer de novo: eis-me aqui. É o eis-me aqui da anunciação que se repete. Reze comigo, ajudai-me, ó Mãe, a nossa fé. Abri o nosso ouvido à palavra para reconhecermos a voz de Deus e ao seu chamado. Despertar em nós o desejo de seguir seus passos, Mãe, saindo da nossa terra e acolhendo a promessa. Ajudai-nos a deixar tocar pelo seu amor, Mãe, para podermos tocá-lo com fé. Ajudai-nos a confiar-nos plenamente a Ele, a crer no seu amor, sobretudo nos momentos de tribulação na cruz. Recordai-nos, Mãe, que quem crê nunca está sozinho. Ensinai-nos a ver com os olhos de Jesus. Nossa Senhora, Mãe da Igreja, nós rezamos hoje pelo Santo Padre, o Papa Leão XIV. Rezamos, e eu gostaria que você citasse o bispo da sua diocese. Você deve saber, aqui eu cito Dom Peruso. Cite o seu bispo. Rezar pelo seu pároco. Diga o nome do padre da sua paróquia. E rezar, Mãe, pela Igreja, povo de Deus, pelas lideranças, por todos os voluntários nas paróquias, nos movimentos. Nós pedimos pela Igreja, povo de Deus, que trabalha, que luta, pelos catequistas, pelos ministros, pelos que servem à mesa, pelos que agem na caridade, pelos que atendem os idosos. Nossa Senhora, Mãe da Igreja, nós rezamos pela Igreja espalhada no mundo inteiro, a Igreja que sofre, a Igreja perseguida, a Igreja mártir, a Igreja que está sofrendo nos dias atuais grandes perseguições, pela Igreja que está sendo cada vez mais esquecida e cada vez mais pessoas descomprometidas, não se sentindo Igreja, não se sentindo parte, não tendo essa pertença. Nossa Senhora, Mãe da Igreja, rogai por nós. Nossa Senhora, Mãe da Igreja, intercedei por nós. Nossa Senhora, rogai por nós. Nós só começamos o programa e você entendeu por que hoje é dia Mãe da Igreja, não é? Um dia depois de Pentecostes, Nossa Senhora estava com os apóstolos. Quem está vendo pela televisão, vê a imagem Maria Mãe da Igreja, junto com os apóstolos recebendo o Espírito Santo. Eu volto já, volte comigo.

0: De acordo com uma pesquisa feita pela Atlas Intel, 7 a cada 10 brasileiros acreditam que o Brasil não vai ganhar a Copa. Somente 29,7% dos torcedores brasileiros acreditam que o Brasil poderá levantar a taça. Segundo a torcida brasileira, a seleção favorita é a da França. Na segunda posição está o Brasil. Na terceira, a Espanha. Na quarta, a Alemanha. Na quinta posição, a Argentina. E na sexta, Portugal.
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0: eu vou direto. Franciele, que a paz de Jesus esteja com você, filha.
1: Bom dia, padre, sua bênção.
0: Bom dia, Deus abençoe. De onde você fala, Franciele?
1: De Mauá da Serra, Paraná.
0: Meu abraço, Mauá da Serra. Como é que você me acompanha ali em Mauá da Serra?
1: Eu acompanho para a Rádio Colmeia e o aplicativo Evangelizar.
0: Tá certo. Diga lá, minha querida.
1: Padre, que sonho estar falando com o senhor. O senhor não tem ideia. Eu estou tão nervosa.
0: Hoje é seu dia. Seja bem-vinda. Fique calma e abra teu coração.
1: Padre, tive a graça de ir no retiro com meu esposo.
0: Opa,
1: esse ano.
0: E gostou do retiro?
1: Maravilhoso, padre.
0: Meu primeiro amor é Jesus, não foi?
1: Isso. Estava querendo desistir, padre.
0: Opa. Por quê?
1: A gente passa tanta coisa na vida. Eu não tenho... A única família que eu tenho hoje é meu esposo e meus filhos.
0: Certo.
1: Sabe, minha mãe, assim, me abandonou, morei com a minha avó. Depois, sim, que eu... É muita coisa, padre. Vou dar resumindo, porque se eu falar muito pro senhor, não estende o horário.
0: É.
1: Só que assim, depois assim, que eu casei, teve toda a tribulância, tudo. Tenho minha camininha agora. Fui atrás da minha mãe, levei os meninos pra ela conhecer. E aí depois que eu fui no retiro, assim, eu perdoei, tô com meu coração, sabe, leve. Só que eu queria um aconselhamento.
0: Certo, então... Vamos devagar, eu já vou no aconselhamento, mas louvado seja Deus que o retiro valeu a pena, porque você conseguiu perdoar sua mãe por ela ter te abandonado. E louvado seja Deus. Então já diga assim, antes de continuar, obrigado, Jesus.
1: Obrigado, Jesus.
0: Por me ajudar a perdoar.
1: Por me ajudar a perdoar.
0: Por que você está chorando?
1: Ai, padre. Fazem tanta coisa na minha vida. E faz 9 anos que eu conheci a Evangelizar. O trabalho do senhor é maravilhoso.
0: Amém.
1: Hoje, minha palavra é gratidão.
0: Certo.
1: Meu sonho era ter um esposo para ir para a igreja, servir ao senhor, meus filhos. Eu tive o privilégio de ter o sonho de ter casado, tanto de ouvir a programação de uma mulher dando testemunho que pedia todo dia a Deus, porque meu esposo no começo ele era bem arrogante, bem assim, sabe, pra de casar.
0: Sim.
1: Deus me livre, casar pra quê? Nós já mora junto?
0: Entendi.
1: E era um sonho. Daí tinha escutado um testemunho um dia de uma mulher falando que Deus preparou tudo. E isso foi o que aconteceu comigo.
0: Amém.
1: Tem uma graça dia 23/7/2022, a graça do casamento.
0: Amém. Que maravilha.
1: Padre.
0: Oi.
1: Foi do simples, mas se eu pudesse voltar o dia, foi maravilhoso.
0: Que bom.
1: Deus preparou tudo.
0: Que bom, filha. É gostoso isso, ouvir isso. Louvado seja Deus. Realmente, a salvação entrou na sua casa. Mas você disse que queria um aconselhamento. Em que sentido?
1: Assim, padre, igual eu, assim, quando os menininhos, o Luiz Otávio tá com 13 e o João Miguel tá com 10, vai fazer 11.
0: Tá.
1: E eu levei eles lá, eles tinham uns 2 aninhos, eu tive o convívio com ela.
0: Tá.
1: Só que daí teve o afastamento, sabe? Eu
0: Sim.
1: fiz a minha parte.
0: Sim.
1: Só que sempre que a gente tá por perto, eu vi, assim, que ela não gostava de mim e não gostava do jeito que eu tava. Daí
0: Sim.
1: eu tive o afastamento, só que nunca mais ela me ligou. E distanciamos.
0: Entendi. Qual a sua... O que é que te inquieta?
1: Inquieta, padre, daí eu tinha ido, como eu contando, até a família queria desistir de tudo antes de eu ir pro retiro. E quando o senhor lançou aquela música, Meu Primeiro Amor, Jesus. Eu vi que Deus é na minha vida.
0: Entendi.
1: E assim, hoje eu tô muito aliviada. Eu só queria um aconselhamento. Qual que é a direção que eu faço?
0: Em relação a?
1: A minha mãe.
0: Eu entendi, mas é que eu quero... O que que passa dentro do seu coração?
1: Ai, padre, passa muita coisa. A vontade é de ir atrás. Na memória que dá aquela vontade, eu lembro as coisas do passado, já me desanima.
0: Quando você procurou ela, você falou que está perdoado, mas ela se mostrou feliz de ter te encontrado? Ela se mostrou se interessar pelos seus filhos, pelos netos? Ou não?
1: Não, padre. Não, só no começo.
0: Então, filho...
1: Os menininhos só tem a mãe do meu esposo, que é a única que bera muito eles, tem um amor.
0: Olha, o que eu te digo é assim, filha. Você fez a parte mais importante, você procurou. Não feche teu coração para ela. Dentro do possível, mantenha aberto, mas não crie expectativas, senão você vai se frustrar. Não crie expectativa de que ela vai ser aquela mãezona que nunca foi e nunca vai ser aquela avó querida que nunca foi. Fica mais fácil você se proteger um pouco. Não é isolar, é simplesmente respeitar o jeito dela querer viver. Porque senão você vai viver uma expectativa frustrada, sempre. Você vai sempre criar, eu quero a minha mãe, aquela mãezona. Não vai. E você vai criar nos teus filhos uma impressão que eles vão sempre comparar uma avó com outra. Então, o mais importante é você não desejar mal. Se um dia ela precisar de você, que olha, a vida dá muitas voltas, a vida dá muitas voltas, está preparada para ir além do sentimento e ajudar, e Deus, entrega para Deus. Não é à toa que hoje é dia de Nossa Senhora, Mãe da Igreja. Vamos pedir, reza comigo, Nossa Senhora.
1: Nossa Senhora.
0: Ajudai-me sempre.
1: Me ajudai sempre.
0: A perdoar minha mãe.
1: A perdoar minha mãe.
0: Que todas as minhas lembranças.
1: Que todas as minhas lembranças.
0: Não me causem dor.
1: Não me cause dor.
0: Eu decido perdoá-la.
1: Eu decido a perdoá-la.
0: Ajudai-me, Nossa Senhora.
1: Me ajudai, Nossa Senhora.
0: A ser uma boa mãe.
1: A ser uma boa mãe.
0: A não repetir com meus filhos.
1: A não repetir com meus filhos.
0: O que a minha mãe me fez.
1: O que a minha mãe me fez.
0: Nossa Senhora.
1: Nossa Senhora.
0: Mostre teu amor para comigo.
1: Mostre teu amor para comigo.
0: Como eu sinto falta da minha mãe.
1: Como eu sinto falta da minha mãe.
0: Seja minha mãe sempre próxima.
1: Seja minha mãe sempre próxima.
0: E cure as minhas dores.
1: E cure minhas dores.
0: E os meus traumas.
1: Os meus traumas.
0: Obrigado, Deus.
1: Obrigado, Deus.
0: Pela família que tenho.
1: Pela família que eu tenho.
0: Amém.
1: Amém.
0: Deus abençoe. Deus abençoe Franciele de Mauá da Serra, Paraná. Olha que transformação de vida, né? Louvado seja Deus. Ela falou a Rádio Colmeia, deve ser de Maringá FM, Padre Vinícius. Mauá da Serra tem a Rádio Mauá FM, Nilson Gonçalves. E o bispo Dom Carlos José de Oliveira, da diocese de Apucarana. Filhos queridos, escute esse testemunho bem rapidinho, por favor, sacristão.
2: Meu nome é Adriana e sou de Timóteo, Vale do Aço,
0: opa,
2: Minas Gerais. E aqui vim deixar o meu testemunho, onde a minha oração começou,
0: opa,
2: às 24 horas do ano passado. Eu estava pedindo que minha filha tivesse a oportunidade de uma vaga em medicina. E hoje a graça veio. A minha filha conseguiu a vaga em medicina, onde vai começar.
0: Louvado
2: nessa
0: seja
2: nova
0: Deus.
2: 24 horas eu estarei também,
0: opa,
2: participando.
0: Bem-vinda.
2: Na minha própria casa, em agradecimento. Muito obrigado, Jesus das Santas Chagas. Graças recebida, graça testemunhada.
0: Louvado seja Deus e seja bem-vindo nas 24 horas. Sempre é o último final de semana do mês de junho. Meu abraço, Adriana de Timóteo, Minas Gerais, Intervalo FM, José Júlio e Itabira, Coronel Fabriciano. Eu volto já, volte comigo com a leitura orante. Voltamos já.
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0: filho querido. Você já escutou, já decorou, já aprendeu inabalável? Música inabalável, Padre Reginaldo Manzotti. Um clipe feito com muito carinho, uma música que brotou também do livro. Tudo isso de Jó, gente. Inclusive, você pode, em todas as plataformas, você tem essa música inabalável, Padre Reginaldo Manzotti. E tem o clipe que você acompanha no YouTube, Padre Manzotti. Lembrando que este livro inabalável você encontra em todas as livrarias do Brasil, em as principais livrarias. Se não tivesse, chega lá e diga assim: cadê o livro inabalável? Você sabe por quê? É um livro que eu indico. Indico que você vê que como eu estou usando aqui. E na verdade, o que me provocou esse livro foi ler o Jó, uma leitura que eu tinha feito pessoal. Por isso que eu estou trabalhando o Jó agora, que é um dos livros, é uma novela, né? É algo impressionante você perceber as conversas, os diálogos, a forma como joga-se na cara e Jó, ele é inabalável na fé em Deus. Sobe o som, sacristão. Ó, bem junto aí, ó. Inabalável, música inabalável. Filhos amados, povo querido, se você está gostando de Jó, aproveite 41-3221-6060, mande o seu áudio. Quando eu retornar, vou escutar tudo, pode crer. E o que for, vou colocar no programa. E o que for pergunta, se der sim, senão eu gravo a parte. Mas vamos lá? Bíblia aberta, cartilha de oração.
1: A palavra do Senhor quando chegou.
0: E hoje, Jó, capítulo 16, de 1 a 4, de 15 a 21. A resposta de Jó a quem? A resposta de Jó àquele que falou ontem: ele faz. Ontem ele faz. Padre, eu perdi ontem. Ontem não, perdão. Sábado. Perdi. O que foi que ele faz? Falou: ah, não vou voltar agora. Você vai lá no YouTube, Padre Manzotti, tá lá, leitura orante de sábado. O discurso de ele faz. Ele foi nada menos que cruel. Pensa num cara cruel que colocou um duplo peso nas costas de Jó. Só falo isso por hora. Agora vamos lá. Então Jó disse, vamos colocar aqui a quem? A Elifaz. O primeiro que tinha falado é o primeiro que recebe agora a resposta. Já ouvi tudo isso antes. Em vez de me consolarem, vocês me atormentam. Será que essas palavras ocas não têm fim? Por que vocês não param de me provocar? Jó respondendo ao ataque de Elifaz. Se vocês estivessem no meu lugar, eu também poderia dizer o que estão dizendo. Eu balançaria a cabeça com jeito de sábio e os esmagaria com um montão de palavras. Jó respondendo à altura. Versículo 5. Eu poderia dizer palavras de ânimo e consolo. Ou poderia dizer palavras de ânimo e consolo para diminuir vossos sofrimentos. Mas se falo, a minha dor não se acalma. E se me calo, o sofrimento não diminui. Jó responde a Elifaz: Vocês vêm de novo com essas palavras ocas. Parem de me provocar. Se vocês estivessem no meu lugar, eu faria o mesmo. Mas

0: Eu poderia destruí-los com as palavras, mas eu também poderia dizer palavras de ânimo, de consolo, para diminuir os seus sofrimentos. Jó lança um questionamento. Vocês estão me provocando. Não deveriam vocês me animar ou tentar me consolar, mas vocês me acusam. Vamos para o versículo 15. Em sinal de tristeza, vestiu uma roupa feita de pano grosseiro e, humilhado, sentei-me no pó. Tenho chorado tanto. Coloque a imagem de Jó. E vou ler o versículo 15. Em sinal de tristeza, vestiu uma roupa feita de pano grosseiro e, humilhado, sentei-me ao pó. Tenho chorado tanto que o meu rosto está queimando e com olheiras fundas e escuras. No entanto, nunca fui violento e as minhas orações sempre foram sinceras. Vou repetir esses versículos. Em sinal de tristeza, vestiu uma roupa feita de pano grosseiro e, humilhado, sentei-me no pó. Tenho chorado tanto que o meu rosto está queimando. Estou com olheiras fundas e escuras. Versículo 17 é o coroamento de tudo. No entanto, nunca fui violento e minhas orações sempre foram sinceras. Ó terra, não esconda as injustiças que fizeram contra mim. Não deixes que seja abafado o meu grito pedindo justiça. Eu sei que do céu, olha a oração de Jó, eu sei que do céu tenho quem me defende. O meu advogado está lá. Versículo 19. Grave bem o versículo 17 e o 19. Eu sei que do céu tenho quem me defenda. Meu advogado está lá. Os amigos, os meus amigos zombam de mim. Versículo 20. E eu volto para Deus com lágrimas nos olhos. Assim como alguém defende o seu amigo, eu preciso de quem defenda o meu direito diante de Deus. Os meus anos de vida estão contados e eu vou pelo caminho que não tem retorno. Olha a convicção que Jó tinha. Os amigos riem de mim. Eles usam de palavras difíceis, pesadas. Sou escárnio para eles. No entanto, nunca fui violento e minhas orações sempre foram sinceras. Eu sei que no céu tenho quem me defende. O meu advogado está lá. Os meus amigos zombam de mim e me volto para Deus. Reflita um pouco mais na página 108, que diz assim. 108 do livro Inabalável. Hoje sugiro esta leitura. Se guardarmos esses três fatores essenciais: humildade diante do mistério, confiança na providência divina e compromisso com o bem. Eu volto ainda refletindo e depois rezando. Volte comigo.
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0: Volta inabalável. 108. Leia só esse parágrafo hoje. Se guardarmos esses três fatores essenciais de Jó: humildade diante do mistério. Segundo ponto, confiança na providência divina e compromisso com o bem. O sofrimento, o mal, a injustiça tornam-se assim campos de encontro com Deus. Se prestou atenção na letra? Sofrimento, o mal e a injustiça tornam-se campos de encontro com Deus. Espaço de amadurecimento e oportunidade de testemunho. Aqui me vem quando os apóstolos, logo depois que receberam Pentecostes, Espíritos passaram pelo Pentecostes, o Espírito Santo. Eles foram levados, apanharam de varas e foram presos. E Lucas escreve nos Atos dos Apóstolos assim, me está vindo essa imagem, que eles estavam felizes, por terem apanhado. Você vai falar que loucura, não, diziam eles, por termos tido a oportunidade de testemunhar nossa fé. Senhor, na leitura orante de hoje, me vem isto, que eu compreenda as palavras duras que me são lançadas, as incompreensões que eu também tenho sobre mim mesmo, a minha parte humana, sensível, frágil, seja um espaço de encontro contigo. Que os sofrimentos eu entenda, as provações como um espaço, um momento de maturidade, e que eu possa ser feliz por dar testemunho na fé, ser feliz por dar testemunho na fé. Amém. Como eu queria que você entendesse o que eu acabei de rezar ou descobri com você na leitura orante. Você já tinha lido esse Jó, o texto de hoje? Retome o que eu li. Se você gostou, vai estar lá a leitura orante, mande para alguém. Talvez falte a pessoa saber que o que ela está passando, a provação que ela está passando, é um espaço de encontro com Deus, de maturidade e uma feliz oportunidade de dar testemunho na fé. Ah, Senhor, essa foi a leitura orante de hoje. Amém. Cláudia.
4: Alô, padre. Deus, bom dia.
0: Bom dia, Deus Tua abençoe. Bênção. Você fala de onde, Cláudia?
4: Eu falo do interior do Rio de Janeiro, da cidade de Itaperuna.
0: Itaperuna, Rio de Janeiro. Como é que você me acompanha?
4: Pelo YouTube.
0: Certo. Diga lá, minha querida.
4: O padre, eu tenho um testemunho para falar que desde 2024 eu descobri um câncer de mama.
0: Certo.
4: Aí em 2024, em outubro, eu descobri. Ele estava com 8 centímetros. Aí em 2025 eu entrei na quimioterapia, fiz o ano todo de 2025 de quimioterapia, fazendo 3 vezes na semana, durante um mês, o outro mês era 2 vezes, o outro mês era 1 vez. E assim foi. E com a graça de Deus, no dia 24 de fevereiro desse ano de 2006, eu fiz a minha cirurgia. E o tumor estava com 1,4 milímetros.
0: Louvado seja Deus.
4: De 8 centímetros, ele estava em 1,4 milímetros.
0: E como você está hoje?
4: Olha, padre, em recuperação, fazendo rádio e quimio também.
0: Certo.
4: Mas, graças a Deus, pela honra e glória do nosso Senhor Jesus Cristo, eu estou curada.
0: Vamos rezar juntos?
4: Sim.
0: Você aceita?
4: Aceito.
0: Então diga: Jesus.
4: Jesus.
0: Pelas tuas santas chagas.
4: Pelas tuas santas chagas.
0: Dolorosas e gloriosas.
4: Dolorosas e gloriosas.
0: Derrame uma gota.
4: Derrame uma gota.
0: Do seu preciosíssimo sangue.
4: Do teu preciosíssimo sangue
0: sobre mim.
4: Sobre mim.
0: E que esta gota do teu sangue, possa curar todas as células cancerígenas.
4: Possa me curar de todas as células cancerígenas.
0: Eu creio, Jesus.
4: Eu creio, Jesus.
0: E proclamo esta graça.
4: Eu proclamo esta graça.
0: Amém.
4: Amém.
0: Quer deixar alguém orar? Fala, querida.
4: Eu quero pedir uma oração pelo meu filho Rafael,
0: tá,
4: que hoje ele se encontra na cidade aí do Paraná, no seminário Palocini.
0: Opa, louvado seja Deus, um vocacionado. Como é que é o nome dele? Rafael?
4: Rafael.
0: Quando você falar com ele, fala que nós vamos rezar para ele perseverar na vocação sacerdotal, tá bom, Cláudia?
4: Tá bom, tá.
0: Que Deus abençoe. Cláudia, Itaperuna, Rio de Janeiro, Dom Roberto Francisco Ferreira Paz, da Diocese de Campos. Escute esse testemunho, por favor, povo de Deus.
10: Aqui quem fala é Larissa, eu falo de Patos de Minas, Minas
0: pois
10: Gerais.
0: Não.
10: Eu tenho 26 anos e minha vida é o meu maior testemunho. Durante 6 anos, padre, eu andei na vida errada, trazendo desgosto, né, aos meus pais e a Deus, né, principalmente. Mas graças a Deus e as orações da minha mãe, eu consegui sair dessa.
0: Deus,
10: mas mesmo assim,
0: louvado.
10: Eu era uma pessoa que não tinha presença, né, na missa ali, não tinha interesse nas coisas de Deus, não rezava tanto. Até que 1 ano e meio atrás, eu sofri um acidente muito feio. Eu perdi o controle da moto que eu estava dirigindo e eu ralei uma distância de 5 lotes de casa.
0: Oh,
10: aí
0: meu Deus.
10: Eu fiquei com diversos ferimentos, né, pelo corpo, ralei a cara toda, machuquei. Eu dei traumatismo craniano leve. Do jeito que foi o acidente ali, naquele momento eu percebi que isso foi um milagre. Eu ter sobrevivido a esse acidente não tem explicação. E nos momentos ali, né, da limpeza das feridas, no momento de maior dor, de dor extrema, era onde eu mais sentia a presença de Deus.
0: Olha aí.
10: O quanto ele foi misericordioso.
0: Deus seja louvado.
10: E por estar num momento ali de dor extrema, né, eu sentia muito a presença dele. E é inexplicável. Como se eu entrasse em transe mesmo. Não sei se essa nem é o termo certo de falar.
0: Tá, entendi.
10: Mas é como se fosse isso.
0: Entendi.
10: E após isso, né, eu comecei a frequentar mais a igreja e na missa. Me fortifiquei, né, vamos dizer dessa forma. E eu até cheguei a passar por momentos difíceis mesmo após esse acidente.
0: Sim.
10: Mas por eu estar na presença de Deus, estar buscando a Deus, eu me vi uma pessoa muito forte para passar por determinadas situações. É como se fosse o livro, né, que você lançou recentemente, Inabalável.
0: Inabalável.
10: Com fé, a tempestade vai passar. Porque eu me vejo nesse livro. Embora eu não goste de ler, eu senti muito a vontade de comprar esse livro e ler.
0: Que
10: graça
0: bom.
10: Alcançada é graça testemunhada, né? Não podemos deixar de falar.
0: Isso.
10: Muito obrigado, padre, pela oportunidade.
0: Amém. E agora, com a música, né? Você vê, Deus foi muito generoso. Deus me inspirou o livro Inabalável. Que, ó, se escutou o que a Larissa falou. Ela não gosta muito de ler, não. Mas esse sentiu vontade. E é um livro realmente que me tocou tanto, que inspirou a música. Então, uma fé inabalável. É isso, meu abraço ao som dessa música, Larissa de Patos de Minas, TV Evangelizar, canal 15.1, Rádio Super Patos FM, Hilton de Queiroz, Dom Cláudio Normstuns, da Diocese de Patos de Minas. Gente, adquira o livro Inabalável, escute a música Inabalável. YouTube Padre Manzotti, você já se inscreveu? Gente, sempre tem novidade lá. E vem mais coisa nova por aí. YouTube Padre Manzotti, se inscreva. Eu vou pro intervalo e volto. Volto com a novena de Santa Rita de Cássia. Volte comigo.
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0: 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Dourada FM Lagoa Dourada, Minas Gerais. 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Jangadeira FM Crateús, Ceará. 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E Interativa, Marabá, Pará, Zap Telecom, Palmas, Tocantins. 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Quantos terços, quantas missas, quantas adorações. E veja, a Djalma Antônio Petri do Brasil escreveu a família. Depois de Canoinha, Santa Catarina, Tupurantinga, Baita... Depois nós temos Cristiana, depois nós temos a Mike, depois nós temos a Zilma, de Blumenau, Santa Catarina, Elizabeth, de Unaí. E assim, muitas pessoas estão deixando e escrevendo seus nomes. Que tal você fazer isso também? Filhos amados, quero lembrar Corpus Christi, dia 4 de junho, Curitiba. Missa ao meio-dia, no Santuário de Nossa Senhora de Guadalupe, Jesus das Santas Chagas, onde nós teremos o tapete solidário. Não esqueça de levar um acolchoado, uma coberta, uma roupa, um agasalho, um quilo de alimento. Depois, à tarde, estarei. Às 13h30 tem um show Colo de Deus. Eu entro às 14h30 para animação, a Santa Missa, presidida por Dom José Antônio Peruso. Depois a procissão e depois a bênção do Santíssimo, que acontecerá na Praça Nossa Senhora de Salete, no Palácio Iguaçu. Estarei lá e convido você para juntos gravarmos um clipe. Qual música, padre? Falo depois. 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Filhos queridos, eu quero, antes da novena, rezar uma Ave Maria. Maria, Mãe da Igreja. Vamos rezar por toda a igreja. Você reze pela sua paróquia, reze pela sua capela. Ave Maria, cheia de graça, o Senhor é convosco. Bendita sois vós entre as mulheres e bendito é o fruto do vosso ventre, Jesus. Santa Maria, Mãe de Deus, rogai por nós, pecadores, agora e na hora de nossa morte. Amém. Nossa Senhora, Mãe da Igreja, rogai por nós. Nossa Senhora, Mãe da Igreja, rogai por nós. Nossa Senhora, Mãe da Igreja, rogai por nós. Amém. Novena de Santa Rita de Cássia. Sétimo dia. Ó poderosa e gloriosa Santa Rita, chamada Santa das Causas Impossíveis, advogada dos casos desesperados, auxiliadora da última hora, refúgio e abrigo da dor, que arrasta para o abismo do pecado e da desesperança. Com toda a confiança em vosso poder, junto ao coração sagrado de Jesus, a vós recorro no caso difícil e imprevisto que dolorosamente oprime o meu coração. Qual o seu pedido? E no silêncio que tortura, obtenha a graça que desejo, pois sendo-me necessária, eu a quero. Apresentada por vós a minha oração, o meu pedido, por vós, que sois tão amada por Deus, certamente serei atendido. Dizei a nosso Senhor que me valerei da graça para melhorar a minha vida e os meus costumes e para cantar na terra e no céu a divina misericórdia. Santa Rita das Causas Impossíveis, rogai por nós. Santa Rita das Causas Impossíveis, intercedei por nós. Amém. O Senhor esteja convosco. Ele está no meio de nós. Abençoai, Senhor, a água, a roupa dos enfermos, as fotos de família. Por intercessão de Nossa Senhora do Carmo, São Pio de Pietrelcina, nos méritos das santas chagas, e depois beba dessa água, dê os doentes dessa água, para a família inteira. Em nome do Pai, do Filho, do Espírito Santo. Amém. E eu me despeço com um clipe inabalável. Hoje, muito forte, curta, evangelizar é preciso.
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7: 11 e 4.
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9: Bom dia, queridos ouvintes. Bom dia, queridos paroquianos da Paróquia Nossa Senhora das Dores, aqui em Dores do Indaiá. Vamos continuar nossa reflexão, nosso estudo sobre os apóstolos, através das catequeses do Papa Bento XVI. Agora falaremos do apóstolo e evangelista Mateus. Para dizer a verdade, é quase impossível delinear completamente sua figura, pois suas notícias são poucas e incompletas. O que podemos fazer é nos ater não tanto à biografia, mas ao perfil que o Evangelho nos oferece. Ele está sempre presente na lista dos 12 eleitos por Jesus. Em hebreu, seu nome significa Dom de Deus. O primeiro Evangelho canônico que leva seu nome nos apresenta na lista dos 12 com uma qualificação muito precisa: o publicano, Mateus 10, versículo 3. Por este motivo, é identificado com o homem sentado na mesa dos impostos a quem Jesus chama a seu seguimento. Ao passar, Jesus viu um homem chamado Mateus sentado na mesa de impostos e lhe disse: segue-me. Ele levantou-se e o seguiu. Vamos ouvir essa gente feliz com a comunidade Canção Nova. Faço nova todas as coisas com Eugênio Jorge. Paz na Terra com Padre Joãozinho Almeida.

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3: 11 e 18.
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5: Queridos paroquianos, hoje é dia do Terço das Mulheres, às 18 horas, na Igreja Matriz. Às 19 horas, temos terço, no Salão dos Vicentinos. O Terço das Santas Chagas, às 19 horas, na Igreja de São José. Também às 19 horas, a oração do Santo Rosário na Igreja São Geraldo. E hoje é dia do grupo Medalha Milagrosa, que está se reunindo na Casa da Congada, atrás da Igreja do Rosário. E também dia do grupo de evangelização nas casas. Nos evangelhos também temos um outro dado de Mateus. E podemos deduzir que Mateus exercia a função de arrecadador em Cafarnaum, situada precisamente junto ao mar, onde Jesus era hóspede fixo na casa de Pedro. Baseando-nos nestas simples constatações que surgem do Evangelho, podemos fazer duas reflexões. A primeira é que Jesus acolhe no grupo de seus íntimos um homem que, segundo a concepção daquele tempo em Israel, era considerado como um pecador público. Mateus, de fato, não só lidava com um dinheiro considerado impuro, por provir de gente alheia ao povo de Deus, mas também colaborava com uma autoridade estrangeira, odiada por Israel, cujos tributos podiam ser determinados arbitrariamente. Por esses motivos, em mais de uma ocasião, os evangelhos mencionavam conjuntamente os publicanos e pecadores. Vamos ouvir. Não estou só com Tiago Brado, idolatria com Padre Zezinho e coral, canto de paz com o cantor Alencastro.

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5: 11:34.
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7: Queridos ouvintes, com São Mateus fazendo parte do grupo íntimo de Jesus, sendo considerado um grande pecador, nós podemos constatar que Jesus não exclui ninguém de sua amizade. Uma outra reflexão que surge da narração evangélica, Mateus responde imediatamente ao chamado de Jesus. Ele levantou-se e o seguiu. A conclusão da frase sublinha claramente a prontidão de Mateus na resposta ao chamado. Isso significava para ele abandonar tudo, sobretudo uma fonte de renda segura, ainda que com frequência injusta e desonrosa. Evidentemente, Mateus compreendeu que a familiaridade com Jesus não lhe permitia continuar com atividades desaprovadas por Deus. Mateus, nesse levantar-se, nos ensina o desapego e sair da situação de pecado para estar em comunhão com Jesus. Ele nos ensina prontidão diante do chamado do Senhor, dizer sim. Vamos ouvir Dai Graças com Banda Dominus, Obrigado Deus com Adriana Arides e Viver Pra Mim é Cristo com o grupo Tipivox.

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6: 11:50.
7: Queridos ouvintes, São Mateus escreveu o seu evangelho em hebraico. Ele queria dizer e transmitir a mensagem ao seu próprio povo. No evangelho escrito por Mateus em hebraico ou aramaico, nós podemos seguir escutando ainda, em certo sentido, a voz desse publicano, que ao converter-se em apóstolo, continua anunciando-nos a misericórdia salvadora de Deus. Escutemos sempre a mensagem de São Mateus, meditemos sempre o seu evangelho e aprendamos com ele a levantar-nos e a seguir Jesus com decisão. São Mateus, rogai por nós. Vamos ouvir ainda Instrumento com Padre Zezinho e Coral e Mãe Rainha com Camila Holanda.

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3: Queridos ouvintes, vamos rezar juntos a oração do Ângelus. O anjo do Senhor anunciou a Maria, e ela concebeu do Espírito Santo. Ave Maria, cheia de graça, o Senhor é convosco. Bendita sois vós entre as mulheres, e bendito é o fruto do vosso ventre, Jesus. Santa Maria, Mãe de Deus, rogai por nós, pecadores, agora e na hora de nossa morte. Amém. Eis aqui a serva do Senhor. Faça-se em mim segundo a vossa palavra. Ave Maria, cheia de graça, o Senhor é convosco. Bendita sois vós entre as mulheres, e bendito é o fruto do vosso ventre, Jesus. Santa Maria, Mãe de Deus, rogai por nós, pecadores, agora e na hora de nossa morte. Amém. E o Verbo se fez carne e habitou entre nós. Ave Maria, cheia de graça, o Senhor é convosco. Bendita sois vós entre as mulheres, e bendito é o fruto do vosso ventre, Jesus. Santa Maria, Mãe de Deus, rogai por nós, pecadores, agora e na hora de nossa morte. Amém. Rogai por nós, Santa Mãe de Deus, para que sejamos dignos das promessas de Cristo. Oremos. Infundi, Senhor, em nossas almas a vossa graça, para que nós que conhecemos, pela anunciação do anjo, a encarnação de Jesus Cristo, vosso Filho, cheguemos por sua paixão e cruz à glória da ressurreição. Pelo mesmo Cristo e Senhor nosso. Amém. Que o Senhor esteja contigo e a bênção de Deus Todo-Poderoso, Pai, Filho e Espírito Santo. Amém.
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7: Meio-dia e 1.
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vamos nessa. Começando mais um Território Sertanejo. Segundo, hein? Última semaninha essa de maio. Então bora caprichar e fechar ela com chave de ouro, tá? Hoje, dia 25, Paula Esteves aqui com você na voz, abrindo a porteira do sucesso, por onde vão passar aqui, ó, os maiores artistas da música sertaneja. Só a pedrada, viu, bebê? É. Coloca o capacete aí, hein? Pra começar, tem eles, Cleito e Romário, Zé Neto e Cristiano, não namora. Como assim, rapaz? Conta essa história pra gente aí.

0: Batida!
1: Secando várias garrafas. Misericórdia! Olha só que encontro de gerações aqui nessa moda, né? Mato Grosso e Matias, juntamente com Henrique Juliano. E dali, modão chonado. Rebenta com tudo, hein? Tá só começando aqui o nosso território de hoje. A gente volta com muito mais.

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7: Meio-dia e 16.
8: E aí, tudo certo? Como é que tá? Ui, bebê, toma essa pedrada aí, ó. Segura. Marília Mendonça, Zezé de Camargo, você não é mais assim.

desfila uma jeca por aqui com o chapéu preto. Toma, bebê. Sintoniza aí, participa, pede seu som, se conecta, que a mãe tá on aqui, você direto da nossa porteira, do nosso palco, onde você curte e canta junto ao som das maiores modas do momento. Claro que tem aquele TBTzinho gostoso que a gente adora, né? Território, volta já.

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2: Meio-dia e 30.
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4: Chama na pressão, hein?
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4: Daquele jeitão, bebê. Simbora, uma ótima segunda-feira pra você. Bom início de semana. Fala aqui no Território Sertanejo, que é moda, é emoção, é alegria. É aquela misturinha do som do campo com o som da cidade. Tudo que tá bombando, os TBTs. Tudo isso você curte aqui, ó, junto com a gente. Ah, mais uma dela, da nossa eterna rainha da sofrência, hein, brilhando aqui no nosso palco. Marília Mendonça, foi por conveniência.

0: Raiane Rafaela, nem li, nem lerei. Vixe, Maria, a mulherada tá braba mesmo, hein? Cê tá doido. Ó, pedidomusical.com.br, abraçando a turminha do Pará ouvindo a gente, Mato Grosso do Sul, Rio Grande do Norte, Santa Catarina, Minas Gerais, em São Paulo aqui com a gente hoje. Obrigado pela audiência, viu? Tamo junto.
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8: Meio-dia e 44.
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0: E aí, como é que tá essa segundola? Me conta tudo, quero saber.
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0: É a sua parada obrigatória pra curtir, pra cantar junto e sentir essa emoção pulando no peito aqui, bebê. Eita, olha aí quem tá chegando, eles, hein? Hugo e Guilherme, vazou na Braquiara.

Não Mais Quase, com eles, Israel e Rodolfo. Toma, hein? Curitiu aí? Gostou? Tem muito mais daqui a pouquinho. Já na próxima hora vai passar por aqui Gustavo Lima, vai ter Henrique Juliano, mais uma galeraça top, cantando só moda de primeira por aqui no nosso território. Então continua ligado aqui com a gente, hein?

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9: Meio-dia e 59.
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11: De volta, hein?
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11: Com certeza é uma melhor do que a outra desfilando por aqui. Ó, abraçando a turminha de Goiás com a gente. Coisa boa. Simbora, meu Tocantins, Aragominas, em peso de rádio ligado. Pessoal de BH, Minas Gerais, completaça aqui de rádio ligado também, curtindo o nosso território sertanejo. Chegando o som do nosso embaixador, Gustavo Lima, com Mala dos Porta-Mala.

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1: E passa por essa história aqui, passa por qualquer coisa. Você foi embora já faz quase uma semana. 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
1: Marcas de expressão, olha eles. Matheus e Cauã, bebê. Toma. Pedrada em cima de pedrada por aqui, hein? Bom demais. Ó, abraçando a turminha de São Paulo ouvindo a gente, pessoal. Da Baixada Santista, aí sim, hein? Abraço aí pro Pedrão, a Sandra e também o Rafael, todo mundo na sintonia.

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8: 1:15.
9: Território sertanejo. Explodindo na audiência. Brasil todo de rádio ligado. Amo, adoro demais, viu? Lá vem polêmica. Quem ama não trai, Anthony e Gabriel e Maiara e Maraíza.
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0: Neto e Cristiane.
1: Parceria de peso, olha eles. Murilo Huff, Zeneto e Cristiano. Veneno, ó. Eita lasqueira, bom demais, hein? Pedidomusical.com.br. Turminha boa de Poté junto com a gente. Pessoal de BH, Itabirito, Caxambu. Ah, rapaz, Minas Gerais em peso aqui hoje, marcando presença com a gente. Tamo junto.

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3: 1h28.
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5: Yes, estamos de volta.
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5: Chegando as irmãs do sucesso que cantam muito. Bora de Maiara e Maraísa, você se transformou.

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0: Mais do que isso que a gente é. Diego e Vitor Hugo, que pena.
1: Thales Lessa e Diego e Vitor Hugo, que pena. Que pena mesmo, porque essa foi pra fechar nosso encontro de hoje aqui do território dessa segunda-feira. Tô indo nessa, Brasil, meus amores. Você aqui, ó, da nossa região, da nossa cidade. Curtiu, participou? Tamo junto, viu? Obrigado. Papai do céu abençoe sempre. E eu volto amanhã, com certeza, no mesmo horário aqui com você. 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

0: já voltamos a falar de futebol. Em uma noite movimentada, na fria Porto Alegre, o Grêmio venceu o Santos por 3-2 de virada sábado, na Arena, e respirou no Campeonato Brasileiro, com gols de Carlos Vinícius e um de TT, que se emocionou na comemoração. Em outra partida, também pelo Brasileirão, o Flamengo desperdiçou a chance de encostar no líder. O Palmeiras é mais líder ainda do que nunca. No jogo tratado como final antecipado do primeiro turno, o Verdão venceu o Flamengo por 3-0 no sábado. Já o Cruzeiro entrou em campo e desenhava uma vitória tranquila sobre Lanterna Chapecoense no Mineirão. Fez 2-0 com gols de Caio Jorge no primeiro tempo e Sinisterra no segundo, mas sofreu no fim da partida, levou um gol de João Paulo e só escapou de uma virada porque o VAR anulou o gol em um pênalti marcado. 2-1, final da partida. Daqui a pouco a gente volta trazendo mais informações do esporte. Esporte Total.
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10: 1h45.
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19: Oi, amigos viajantes, eu sou a Aline Mota. Está começando o Passaporte Brasil, seu embarque diário para as histórias, sons e encantos da música popular brasileira. Vamos atravessar o mapa do país de norte a sul, de leste a oeste, trazendo artistas que fizeram e ainda fazem parte, né, dessa trilha sonora. Tem também novos artistas chegando na MPB, né, a nova geração. O Brasil é um baú repleto de tesouros musicais e cada canção é uma passagem de viagem dentro da nossa cultura. E quem já está na sintonia é o Rodrigo Mendes, de Goiânia e Goiás, que contou que nunca perde uma edição, hein? Então prepare-se, porque a jornada só está começando. Rodrigo, vem com a gente e avisa para todo mundo. Passaporte Brasil já está no ar.
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0: E esse foi só o começo da nossa viagem. No próximo bloco vamos abrir o mapa e desembarcar no Centro-Oeste, terra que também guarda histórias marcantes na MPB. Vem comigo, porque essa jornada musical só tá começando.
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8: 1h58.
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0: Já estamos de volta e vamos falar sobre o quê? Sobre quem? Cássia Eller, que é um furacão, né? Que passou pela música e deixou tudo mais vivo, mais pulsante. Com sua voz rasgada e atitude autêntica, ela trouxe a rua pra dentro da canção. E ao mesmo tempo mostrou que o amor não tem rótulos, e sim verdade. Da malandragem ao segundo sol, Cássia Eller era um símbolo da liberdade e da entrega. Ela não cantava, gente, ela vivia cada verso. Era intensidade pura, em cada acorde, em cada grito. E mesmo depois da sua partida, a presença dela ainda ecoa forte nas novas gerações. Salve, Cássia Eller. Vamos com mais MPB pra você.
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0: E é nessa vibração intensa que seguimos viagem, porque o nosso programa vai agora pousar num trio uivante. Tribalistas, no próximo bloco.
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2: 12:18.
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0: Já estou de volta. E o Passaporte Brasil, essa viagem maravilhosa no som, só tem sentido com você. Por isso, o Rodrigo Lima está participando diretamente de Campinas. Oi, Aline, eu sou o Rodrigo, amo ouvir Sampa quando estou dirigindo. Essa música é um mapa afetivo da minha juventude. Que bacana. Oi, Aline, sou Carla Menezes, de Salvador. Quando toca Elis Regina, eu paro tudo. Obrigada por manter viva essa memória musical. E é por isso, gente, né? Por isso, por essas e outras, que a MPB segue tão viva. Porque cada ouvinte tem uma história com alguma trilha sonora. Vamos conferir a próxima aqui na programação. É Renato Teixeira, tocando em frente no Passaporte Brasil.
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0: Mais um bloco feito memoravelmente pelos nossos artistas. Thaís Zé Ramalho, Chão de Giz, já tem mais um bloco do Passaporte Brasil.
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2: 12:34.
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5: O Passaporte Brasil agora desembarca, sabe onde? No Pará. Você já ouviu falar de Vital Lima, cantor, compositor, nascido em Santarém, dono de uma discografia linda com parcerias com João Donato, Nilson Chaves e muitos outros, hein? Vital faz o tipo MPB que mistura floresta, rio e poesia. De lá vamos direto a Minas Gerais falar de Nelson Ângelo, um dos maiores violonistas e compositores do Clube da Esquina, mas quase sempre ofuscado pelos nomes mais famosos do grupo. Ele já compôs para Milton Nascimento, Joyce Moreno e participou do Quarteto Livre ao lado de Geraldo Azevedo. Não vamos esquecer também do sul do país. No Paraná, temos a talentosa Inesita Barroso do Sul, como ficou conhecida a cantora Alda Perdigão, que misturava MPB com ritmos folclóricos e fazia questão de cantar em guarani e português. Que linda viagem, né? É você curtindo Passaporte Brasil.
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0: E assim chegamos ao final de mais uma edição do Passaporte Brasil, com um coração cheio de música, história e gratidão por esses nomes e muitos outros que ainda vamos redescobrir. Lembre-se, gente, a música popular brasileira não vive só de hits, ela vive de alma. Forte abraço e até a próxima. Tchau, tchau.
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0: 12h59.
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5: Na presença das Santas Chagas de Jesus, convido você e sua família para este momento abençoado na nossa programação. Vamos juntos colocar nas Santas Chagas de Jesus o nosso pedido de oração, a nossa intenção. Prepare o seu ambiente de oração com as fotos, as roupas de família e, de modo particular, lembrando dos enfermos. Traga os nomes por quem vamos interceder e pedir cura e libertação de todos os sofrimentos e dores.
6: Queridos filhos e filhas, é segunda-feira e é da nossa tradição rezarmos pelos falecidos, pedindo-lhes: dai-lhes, Senhor, o descanso eterno e a luz perpétua os ilumine. Ofereçamos o Terço das Santas Chagas nessa segunda-feira pelos que já partiram. Em nome do Pai, e do Filho, e do Espírito Santo. Amém. Creio em Deus Pai Todo-Poderoso, Criador do céu e da terra, e em Jesus Cristo, seu único Filho, nosso Senhor, que foi concebido pelo poder do Espírito Santo, nasceu da Virgem Maria, padeceu sob Pôncio Pilatos, foi crucificado, morto e sepultado, desceu à mansão dos mortos, ressuscitou ao terceiro dia, subiu aos céus, está sentado à direita de Deus Pai Todo-Poderoso, de onde há de vir julgar os vivos e os mortos. Creio no Espírito Santo, na Santa Igreja Católica, na comunhão dos santos, na remissão dos pecados, na ressurreição da carne, na vida eterna. Amém. Ó Jesus, Divino Redentor, tende misericórdia de nós e do mundo inteiro. Deus Santo, Deus Forte, Deus Imortal, tende piedade de nós e do mundo inteiro. Graça, misericórdia, meu Jesus, nos perigos presentes, cobri-nos com vosso preciosíssimo sangue. Pai Eterno, tende misericórdia de nós, pelo sangue de Jesus Cristo, vosso Filho unigênito, tende misericórdia de nós, vos suplicamos. Amém. Neste primeiro mistério do Terço das Santas Chagas, contemplamos: Jesus perdoa a mulher adúltera. Pedimos por todos os casais que estão precisando de reconciliação. Rezemos. Eterno Pai, eu vos ofereço as santas chagas de nosso Senhor Jesus Cristo para curar as de nossas almas.
7: Meu Jesus, perdão e misericórdia.
5: Pelos méritos de vossas santas chagas.
7: Meu Jesus, perdão e misericórdia.
5: Pelos méritos de vossas santas chagas.
7: Meu Jesus, perdão e misericórdia.
5: Pelos méritos de vossas santas chagas.
7: Meu Jesus, perdão e misericórdia.
5: Pelos méritos de vossas santas chagas.
7: Meu Jesus, perdão e misericórdia.
5: Pelos méritos de vossas santas chagas.
7: Meu Jesus, perdão e misericórdia.
5: Pelos méritos de vossas santas chagas.
7: Meu Jesus, perdão e misericórdia.
5: Pelos méritos de vossas santas chagas.
7: Meu Jesus, perdão e misericórdia.
5: Pelos méritos de vossas santas chagas.
7: Meu Jesus, perdão e misericórdia.
5: Pelos méritos de vossas santas chagas.
7: Meu Jesus, perdão e misericórdia.
5: Pelos méritos de vossas santas chagas.
6: Neste segundo mistério do Terço das Santas Chagas, contemplamos: Jesus se oferece como fonte de água viva. Rezemos este mistério das Santas Chagas por todos os que se afastaram de Jesus, principalmente os jovens. Eterno Pai, eu vos ofereço as santas chagas de nosso Senhor Jesus Cristo para curar as de nossas almas.
0: Meu Jesus, perdão e misericórdia.
5: Pelos méritos de vossas santas chagas.
0: Meu Jesus, perdão e misericórdia.
5: Pelos méritos de vossas santas chagas.
0: Meu Jesus, perdão e misericórdia.
5: Pelos méritos de vossas santas chagas.
0: Meu Jesus, perdão e misericórdia.
5: Pelos méritos de vossas santas chagas.
0: Meu Jesus, perdão e misericórdia.
5: Pelos méritos de vossas santas chagas.
0: Meu Jesus, perdão e misericórdia.
5: Pelos méritos de vossas santas chagas.
0: Meu Jesus, perdão e misericórdia.
5: Pelos méritos de vossas santas chagas.
0: Meu Jesus, perdão e misericórdia.
5: Pelos méritos de vossas santas chagas.
0: Meu Jesus, perdão e misericórdia.
5: Pelos méritos de vossas santas chagas.
0: Meu Jesus, perdão e misericórdia.
5: Pelos méritos de vossas santas chagas.
6: Neste terceiro mistério do terço das santas chagas, nós contemplamos: Jesus consola a irmã de Lázaro. Rezemos este mistério por todas as pessoas que não conseguem superar a perda de um ente querido. Que Jesus, o ressuscitado, as console. Rezemos. Eterno Pai, eu vos ofereço as santas chagas de nosso Senhor Jesus Cristo para curar as de nossas almas.
2: Meu Jesus, perdão e misericórdia.
5: Pelos méritos de vossas santas chagas.
2: Meu Jesus, perdão e misericórdia.
5: Pelos méritos de vossas santas chagas.
2: Meu Jesus, perdão e misericórdia.
5: Pelos méritos de vossas santas chagas.
2: Meu Jesus, perdão e misericórdia.
5: Pelos méritos de vossas santas chagas.
2: Meu Jesus, perdão e misericórdia.
5: Pelos méritos de vossas santas chagas.
2: Meu Jesus, perdão e misericórdia.
5: Pelos méritos de vossas santas chagas.
2: Meu Jesus, perdão e misericórdia.
5: Pelos méritos de vossas santas chagas.
2: Meu Jesus, perdão e misericórdia.
5: Pelos méritos de vossas santas chagas.
2: Meu Jesus, perdão e misericórdia.
5: Pelos méritos de vossas santas chagas.
2: Meu Jesus, perdão e misericórdia.
5: Pelos méritos de vossas santas chagas.
6: Neste quarto mistério do terço das santas chagas, contemplamos: Jesus se manifesta como bom pastor. Vamos pedir por todos aqueles que estão aprisionados na dependência química, pedindo a cura desta chaga. Rezemos. Eterno Pai, eu vos ofereço as santas chagas de nosso Senhor Jesus Cristo para curar as de nossas almas.
8: Meu Jesus, perdão e misericórdia.
5: Pelos méritos de vossas santas chagas.
8: Meu Jesus, perdão e misericórdia.
5: Pelos méritos de vossas santas chagas.
8: Meu Jesus, perdão e misericórdia.
5: Pelos méritos de vossas santas chagas.
8: Meu Jesus, perdão e misericórdia.
5: Pelos méritos de vossas santas chagas.
8: Meu Jesus, perdão e misericórdia.
5: Pelos méritos de vossas santas chagas.
8: Meu Jesus, perdão e misericórdia.
5: Pelos méritos de vossas santas chagas.
8: Meu Jesus, perdão e misericórdia.
5: Pelos méritos de vossas santas chagas.
8: Meu Jesus, perdão e misericórdia.
5: Pelos méritos de vossas santas chagas.
8: Meu Jesus, perdão e misericórdia.
5: Pelos méritos de vossas santas chagas.
8: Meu Jesus, perdão e misericórdia.
5: Pelos méritos de vossas santas chagas.
6: No quinto mistério do terço das santas chagas, contemplamos: Jesus perdoa o bom ladrão. Rezemos este último mistério por todas as famílias que precisam fazer a experiência do perdão, que o rancor, a mágoa sejam curadas nas santas chagas de nosso Senhor Jesus Cristo. Eterno Pai, eu vos ofereço as santas chagas de nosso Senhor Jesus Cristo para curar as de nossas almas.
9: Meu Jesus, perdão e misericórdia.
5: Pelos méritos de vossas santas chagas.
9: Meu Jesus, perdão e misericórdia.
5: Pelos méritos de vossas santas chagas.
9: Meu Jesus, perdão e misericórdia.
5: Pelos méritos de vossas santas chagas.
9: Meu Jesus, perdão e misericórdia.
5: Pelos méritos de vossas santas chagas.
9: Meu Jesus, perdão e misericórdia.
5: Pelos méritos de vossas santas chagas.
9: Meu Jesus, perdão e misericórdia.
5: Pelos méritos de vossas santas chagas.
9: Meu Jesus, perdão e misericórdia.
5: Pelos pelos méritos de vossas santas chagas.
9: Meu Jesus, perdão e misericórdia.
5: Pelos méritos de vossas santas chagas.
9: Meu Jesus, perdão e misericórdia.
5: Pelos méritos de vossas santas chagas.
9: Meu Jesus, perdão e misericórdia.
5: Pelos méritos de vossas santas chagas.
6: Rezemos três vezes. Eterno Pai, eu vos ofereço as santas chagas de nosso Senhor Jesus Cristo para curar as de nossas almas. Eterno Pai, eu vos ofereço as santas chagas de nosso Senhor Jesus Cristo para curar as de nossas almas. Eterno Pai, eu vos ofereço as santas chagas de nosso Senhor Jesus Cristo para curar as de nossas almas. Amém. Queridos filhos e filhas, tendo rezado o terço das Santas Chagas, vamos agora fazer a oração de todos os dias, que é a novena das Santas Chagas de nosso Senhor Jesus Cristo. Rezemos. Por suas santas chagas, suas chagas gloriosas, o Cristo Senhor me proteja e me guarde. Senhor Jesus, foste levado na cruz para que por vossas santas chagas sejam curadas as de nossas almas. Eu vos louvo e agradeço pelo vosso ato redentor. Carregaste em vosso próprio corpo os meus pecados e de toda a humanidade. Nas vossas santas chagas, coloco minhas intenções, minhas preocupações, ansiedades e angústias, minhas enfermidades físicas e psíquicas, meus sofrimentos, dores, alegrias e necessidades. Em vossas santas chagas, Senhor, coloco minha família. Envolvei, Senhor, a mim e meus familiares, protegendo-nos do mal. Coloque a sua intenção. Senhor, ao mostrar vossas santas chagas gloriosas a Tomé e o mandando tocar em vosso lado aberto, o curaste da incredulidade. Eu vos peço, Senhor, permita-me refugiar em vossas santas chagas e, por mérito desses sinais de vosso amor, curai a minha falta de fé. Ó Jesus, pelos méritos de vossa paixão, morte e ressurreição, dai-me a graça de viver os frutos da nossa redenção. Amém. Fique conosco. Depois do intervalo, vamos refletir, escutar e rezar o Evangelho do dia.
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dos filhos e filhas da Hora da Misericórdia. Obrigado por terem ligado, viu? E olha, você de todo o Brasil e me acompanha por tantas emissoras, convido você a ligar, ó, é 0 operadora, anote aí, 0 operadora 41 3221 6070. Padre, mas eu ligo, não consigo rezar com o senhor. Filhos, 5 para as 3 horas já é hora de estar ligando. Não é na hora que as pessoas deixam para ligar, na hora que está terminando uma dezena para outra. Então você tem que insista. Vai chegar a tua hora. Rezar esse terço das Santas Chagas. Conto com você. 0 operadora 41 3221 6070. Padre, não chegou o jornal. E vou falar outro número que você vai ligar e certeza que alguém vai te atender. 0 operadora 41 3221. 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De Barreto, São Paulo. Querido Padre Reginaldo, pelo segundo ano estou cumprindo meus votos a São José de juntar moedas de 19 de março a 19 de março do ano seguinte. Olha que interessante, tem até foto. De 19 de março de um ano a 19 de março do ano seguinte. Não é muito, mas como mostra a foto, são moedas de 10 centavos e todo o troco de compras durante o ano. Esse valor é algo a mais, pois sou associada desde que começou a pandemia. São tantas graças recebidas pela intercessão de nosso querido Jesus das Santas Chagas e minha fé só intensificou. Cura de doença do meu neto Bernardo, vitória no processo de herança dos meus filhos há 12 anos que esperávamos. Padre, teve a viagem da Rota do Rosário, que viagem! Ficará na lembrança sua companhia de fazer tantas amizades. Até hoje nos comunicamos. Peço as minhas missas diárias, bênçãos e proteção pelo Senhor. Sua bênção sacerdotal, Vera Maria Almeida, Barretos, São Paulo. Que coisa linda, gente. E ela mandou até o Pix que ela fez para a IP. Olha, que gesto bonito. Ela junta o troco que chega de cada compra. Louvado seja Deus. Bíblia aberta, cartilha de oração.

Senhor esteja convosco, Ele está no meio de nós. Proclamação do Evangelho de Jesus Cristo, segundo João. Glória a vós, Senhor. Junto à cruz de Jesus, estavam de pé sua mãe, a irmã de sua mãe, Maria de Cleofas, e Maria Madalena. Jesus, ao ver a sua mãe e ao lado dela o discípulo que ele amava, disse à mãe: mulher, eis aí teu filho. Depois disse ao discípulo: eis aí tua mãe. E a partir daquela hora, o discípulo a acolheu em sua casa. Palavra da salvação. Glória a vós, Senhor. Que dádiva maravilhosa, não é não? Que presente maravilhoso recebemos de Jesus. Nos deu a sua vida, nos deu a libertação. Como diz o texto de 1 Pedro, por suas chagas fomos curados. Mas, como se não bastasse, ele quis dar ainda mais. Nos deu sua mãe. Eis aí tua mãe, eis aí teu filho. Maria presenciou e teve toda essa situação de dor, de sofrimento. Maria passou dificuldades. Nossa Senhora das Dores, rogai por nós. E convido você a fazer comigo a oração. Nossa Senhora das Dores, Rainha dos Mártires, que tanto chorastes vosso filho morto para me salvar, alcançai-me uma verdadeira contrição dos meus pecados e uma sincera mudança de vida. Mãe, pela dor que experimentastes quando vosso divino filho, no meio de tantos tormentos, inclinando a cabeça, expirou a vossa vista sobre a cruz, eu vos suplico, por piedade, Nossa Senhora das Dores, advogada dos pecadores, não deixeis de amparar a minha alma na aflição e no combate da terrível passagem desta vida à eternidade. E como é possível que neste momento a palavra e a voz me faltem para pronunciar o vosso nome, o nome de Jesus? Rogo-vos desde já, a vós e a vosso divino Filho, que me socorrais na hora extrema, e assim direi: Jesus e Maria, entrego-vos a minha alma. Nossa Senhora das Dores, nesta hora da misericórdia, queremos pedir, Mãe, vós que conhecestes todas as nossas necessidades, mágoas, tristezas, misérias e esperanças, olhai por nós, Nossa Senhora das Dores. Nossa Senhora das Dores, que no nosso Calvário nos sintamos também acolhidos, que no nosso Calvário também sintamos a tua presença, Mãe. Nossa Senhora, que acompanhaste Jesus no Calvário, esteja conosco, Mãe, quando mais precisarmos.

0: o olhar de Maria sobre seu filho. Jesus, obrigado por ter nos dado tua mãe. Obrigado por fazer-nos filhos adotivos de Maria. Obrigado, Nossa Senhora das Dores. Seu manto é negro, seu manto é marcado pela dor. Ajuda-nos.
1: Esse mesmo homem já não era um menino.
0: Nossa Senhora das Dores, abençoai e santificai a água, a roupa dos enfermos e principalmente os que estão com dor. Nossa Senhora das Dores, confortai. Ó Deus, abençoai Pai, Filho, Espírito Santo. Amém.

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9: 3:28.
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13: Olá, segunda-feira, 25 de maio de 2026. Mais uma vez, o JVN assume o compromisso de levar informação precisa, com credibilidade.

0: Dia Nacional do Respeito ao Contribuinte, Dia Internacional da Tireoide e Dia da África. Também é dia de você ficar bem informado aqui no seu JVN. Informação sempre com credibilidade. A gente começa o JVN de hoje fazendo um alerta a todos os estudantes do país que buscam uma vaga no ensino superior. O Ministério da Educação confirmou que as inscrições para o Exame Nacional do Enem começam oficialmente hoje. Os candidatos devem acessar a página do participante para preencher os dados e garantir a participação na prova mais importante do ano. O prazo para se inscrever vai até o início de junho e a taxa de inscrição permanece sem reajustes. Os estudantes que têm direito à isenção da taxa devem conferir o resultado do pedido no próprio sistema do INEP. As provas do Enem 2026 serão aplicadas em dois domingos seguidos, como tem sido nos últimos anos, no mês de novembro. O exame é a principal porta de entrada para as universidades públicas brasileiras e também para a conquista de bolsas de estudo em instituições privadas de ensino de todo o país. 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E você acompanha nesta edição.
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0: Tiros perto da Casa Branca e avanço nas negociações de paz no Oriente Médio. Mudanças climáticas já atingem a rotina de 85% dos brasileiros. Mensalidades das faculdades particulares registram queda em 2026. 30% dos contribuintes ainda não enviaram a declaração do imposto de renda. Dólar fecha em queda abaixo de R$ 5,00 e Bolsa registra recordes. Desigualdade educacional bloqueia a entrada de recursos do Fundeb em municípios. Estas e outras notícias a partir de agora. O JVN já está no ar.
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0: O cenário internacional movimentou o plantão de notícias com episódios de violência e passos importantes na diplomacia neste final de semana. Em Washington, nos Estados Unidos, um ataque a tiros assustou os moradores e colocou as forças de segurança em alerta máximo. Outra vez, o tiroteio aconteceu em uma região movimentada e muito próximo do complexo da Casa Branca, a sede do governo americano. Só para lembrar e contextualizar, nos últimos meses, nós temos tido casos e situações bem parecidas, né, de violência próximo a grandes eventos e da Casa Branca também nos Estados Unidos, bem próximo do presidente americano. Nem todos os casos foram acordados, né, foram investigados como sendo atentado direto ao presidente ou qualquer um que seja da cúpula do governo, mas esses episódios de violência acabam deixando um tanto quanto fragilizada a segurança, que é uma das mais fortes e ao mesmo tempo tidas como uma das mais eficientes do mundo. De acordo com as primeiras informações divulgadas pela polícia, duas pessoas ficaram feridas e foram levadas às pressas para hospitais da região. O serviço secreto isolou as ruas próximas e bloqueou os acessos aos prédios públicos por medida de precaução. Agentes realizaram buscas intensas nas redondezas, mas nenhum suspeito foi preso e as motivações do crime continuam sob investigação confidencial das autoridades americanas. Enquanto isso, a diplomacia global trouxe um sinal de esperança em meio aos conflitos que se arrastam no exterior. Os governos dos Estados Unidos e do Irã relataram um progresso concreto e histórico nas rodadas de negociações secretas. O objetivo principal do diálogo é construir um acordo sólido para colocar um ponto final na guerra que atinge a região do Oriente Médio. Emissários diplomáticos afirmam que os encontros avançaram em pontos considerados críticos e de difícil consenso, envolvendo a retirada de tropas, o cessar-fogo permanente e a liberação de ajuda humanitária. O andamento positivo dessas conversas é visto como um marco importante e pode diminuir os preços internacionais de produtos básicos, como o petróleo. Líderes das principais potências mundiais elogiaram o esforço diplomático

0: diplomático das partes envolvidas e defendem a continuidade das reuniões técnicas para formalizar as cláusulas contratuais. Analistas políticos alertam que, apesar do otimismo recente, o processo ainda exige extrema cautela, já que nós temos visto, com muita frequência, o início de negociações, o início de conversas e tratativas com relação ao cessar-fogo, mas que acabam não dando em nada. A comunidade internacional acompanha com expectativa os próximos passos desse possível acordo, que promete trazer estabilidade política e segurança comercial para as rotas marítimas mais importantes no planeta. Uma pesquisa inédita revela o tamanho do impacto do aquecimento global na vida cotidiana da população brasileira. De acordo com o levantamento de dados, as mudanças climáticas já afetam diretamente a rotina de 85% dos brasileiros. O estudo aponta que os efeitos do clima extremo deixaram de ser uma preocupação teórica e se transformaram em uma realidade palpável dentro das residências do país. Os entrevistados relataram problemas causados pela severidade das ondas de calor intenso, períodos de seca prolongada e aumento na frequência de tempestades violentas que provocam alagamentos nas cidades. Além dos prejuízos estruturais evidentes, a variação extrema de temperatura tem provocado impactos diretos na saúde humana, elevando o registro de doenças respiratórias, cardiovasculares e crises frequentes de desidratação na população idosa. A percepção pública sobre a urgência do tema também cresceu de forma expressiva nos últimos anos. A grande maioria dos cidadãos ouvidos pela pesquisa defendem a necessidade de investimentos urgentes por parte de prefeituras na infraestrutura das redes de drenagem urbana. Os especialistas que coordenam o projeto explicam que a vulnerabilidade social acelera esses impactos, atingindo com mais força as famílias de baixa renda que residem em áreas de encostas e locais sem saneamento básico. A alteração do padrão de chuvas também mexe no bolso do consumidor, provocando a quebra de safras agrícolas inteiras e aumentando o preço dos alimentos nas prateleiras dos supermercados brasileiros.
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0: Um levantamento detalhado traz uma excelente notícia para quem busca iniciar os estudos em uma faculdade. O valor médio das mensalidades do ensino superior privado registrou uma queda de 4,3% no mercado nacional. Essa redução representa um alívio importante para o orçamento doméstico de milhares de famílias e facilita a busca por capacitação profissional técnica no país. Especialistas do setor de educação explicam que essa baixa nos preços é impulsionada pela concorrência acirrada entre as grandes redes universitárias por novas matrículas de alunos, o avanço consolidado do modelo de ensino à distância e dos cursos híbridos também colabora para a redução de custos operacionais das instituições, permitindo o repasse de descontos atrativos para as mensalidades cobradas dos estudantes. Apesar da queda de preço ser vista de forma positiva para o acesso à educação, o relatório traz um alerta importante para os estudantes interessados. É fundamental pesquisar com antecedência a qualidade da infraestrutura de ensino, conferir a nota de avaliação do curso junto ao MEC. Muitas faculdades oferecem valores promocionais agressivos no início, mas aplicam taxas elevadas de reajuste nos semestres seguintes, surpreendendo o aluno bem no meio da formação. Os cursos na área de ciências da saúde, como medicina e odontologia, continuam registrando as mensalidades mais elevadas e não seguiram a tendência de queda do mercado geral.
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0: O relógio corre e o prazo para prestar as contas com o Leão está chegando ao fim. Os dados estatísticos divulgados pela Receita Federal no último final de semana mostram que 30% dos contribuintes obrigados ainda não enviaram a declaração do imposto de renda. O volume de documentos pendentes preocupa as autoridades financeiras, que alertam sobre os riscos de deixar o envio para a última hora. O sistema de recepção de dados costuma apresentar lentidão devido ao acesso simultâneo de milhões de usuários no encerramento do prazo legal. Os contribuintes que perderem a data limite fixada pelo governo federal estarão sujeitos ao pagamento automático de multa com valores que variam de acordo com o imposto devido. Além do prejuízo financeiro com taxas, a falta de entrega gera restrições no cadastro de pessoa física do cidadão, bloqueando o acesso a empréstimos bancários e a emissão de passaporte também. Para facilitar o processo e agilizar a entrega, a Receita Federal recomenda a utilização do modelo de declaração pré-preenchida, que puxa os dados do cidadão automaticamente e reduz as chances de erros na digitação. O contribuinte deve revisar todas as informações sobre rendimentos recebidos, despesas médicas detalhadas e investimentos declarados antes de carregar o arquivo final na plataforma digital.
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0: O mercado financeiro registrou um dia de grande otimismo e excelente desempenho nesta sexta-feira. O dólar comercial encerrou o último pregão em queda, cotado a R$ 4,99. O recuo da moeda americana reflete um ambiente internacional mais calmo e a entrada forte de capital de investidores estrangeiros no mercado doméstico. No mesmo ritmo de alívio, a Bolsa de Valores de São Paulo operou em alta constante durante todo o dia no último pregão, na última sexta-feira. O índice Bovespa fechou as negociações em alta expressiva, alcançando a marca histórica de 177.650 pontos. O resultado positivo da Bolsa foi impulsionado pelo bom desempenho das ações de grandes empresas exportadoras e pela estabilidade das taxas de juros em todo o país.
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3: Olá, hoje é segunda-feira e você confere a previsão do tempo para a região norte. Tempo instável com possibilidade de chuva moderada forte em partes da região, principalmente com influência de um sistema de frente fria que pode trazer chuvas e ventos mais fortes em algumas áreas. Ainda pode haver áreas com tempo mais quente e períodos de sol alternando com pancadas de chuva. Para a região nordeste, mistura de sol e chuva moderada em algumas áreas, podendo ocorrer pancadas isoladas, especialmente no interior e próximo ao litoral em algumas partes. Em geral, o Nordeste tende a ter dias com o tempo mais quente e úmido com chuvas passageiras. Para a região Centro-Oeste, instabilidade e chuva tem chance alta, com possibilidade de chuvas fortes e temporais isolados por causa de sistemas de instabilidade atuando na região. Períodos de sol podem alternar com pancadas de chuva mais intensas. Para a região Sudeste, chuvas moderadas a fortes e riscos de temporais em várias áreas, especialmente no interior e zonas próximas ao centro-oeste. O avanço de uma frente fria pode deixar o tempo bastante instável com períodos de chuva e nuvens. Para a região sul, maior instabilidade e chuva forte generalizada com risco de temporais e volumes maiores de chuva em várias partes da região devido ao avanço de sistemas frontais. Essa zona pode ser a que terá mais potencial de chuva e tempo severo durante o dia.
0: Fechamos aqui a primeira parte do Jornal Virou Notícia. Daqui a pouquinho, mais informações. Vamos falar da desigualdade educacional que bloqueia a entrada de recursos no Fundeb em municípios brasileiros. Influenza e vírus sincicial provocam alta de casos respiratórios graves. E ainda loterias, esporte e agronegócio. Tudo isso já já, aqui no seu JVN.
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12: 3h46.
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0: Olá, já estamos de volta com mais informações e destaques aqui na sua rádio. Um estudo técnico sobre financiamento da educação básica no Brasil aponta distorções graves na distribuição de verbas públicas. Os dados oficiais mostram que a desigualdade educacional estrutural impede o repasse de uma fatia maior de recursos complementares do Fundeb para 1.914 municípios brasileiros. Essas cidades enfrentam dificuldades financeiras extremas por não conseguirem atingir as metas exigidas de melhoria nos índices de ensino de suas escolas. A regra de distribuição do fundo determina que uma parte do dinheiro seja repassada como prêmio por desempenho pedagógico e evolução na gestão escolar. No entanto, os municípios mais vulneráveis e com menor capacidade técnica de investimento acabam ficando de fora dessa bonificação, ampliando ainda mais a distância em relação às cidades mais ricas e desenvolvidas do país. Para corrigir essa distorção que penaliza justamente as regiões que mais precisam de auxílio fiscal, especialistas defendem mudanças urgentes nos critérios de avaliação do Fundeb. Eles argumentam que o foco na premiação deveria considerar o esforço de melhoria local e as condições de partida de cada rede de ensino e não apenas o resultado final bruto das provas nacionais.
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0: O boletim Infogripe da Fundação Oswaldo Cruz emite uma recomendação urgente de cuidado para toda a população brasileira. Os dados do relatório indicam uma forte alta nos casos de síndrome respiratória aguda grave em diversos estados brasileiros. O avanço das doenças respiratórias está sendo impulsionado de forma simultânea pela circulação intensa do vírus influenza A e do vírus sincicial respiratório, conhecido pela sigla VSR. A presença dessas doenças acende o sinal de alerta nas secretarias de saúde, porque provoca um aumento imediato na busca por atendimento médico em hospitais públicos e privados, gerando filas de espera e sobrecarga nas equipes de enfermagem. O principal impacto desse surto epidemiológico atinge com maior severidade as crianças de baixa idade e os idosos. O vírus influenza A é o principal causador dos casos de graves de gripe forte na população adulta e pode até evoluir para quadros perigosos de pneumonia se não for tratado a tempo com a medicação adequada. Já o vírus sincicial respiratório ataca os bebês, provocando o fechamento dos canais respiratórios da criança e exigindo internação hospitalar para suporte com oxigênio em unidades de tratamento intensivo. Diante desse cenário de contágio elevado, os médicos reforçam a importância de manter a caderneta de vacinação totalmente atualizada contra o vírus da gripe. A vacina é gratuita nas unidades básicas de saúde e protege contra as formas graves da doença.
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0: O mercado do açúcar começou esta segunda-feira com forte ritmo de negócios nas principais praças de comercialização e foco total nos terminais portuários do país. A saca de 50 quilos do tipo cristal especial está cotada na média de R$ 153,40. A demanda global pelo produto brasileiro segue muito aquecida, o que leva as usinas do Centro-Sul a manterem o mix de produção altamente focado no alimento, em detrimento do biocombustível. No campo, o tempo seco e firme favorece o avanço rápido das colhedoras, garantindo uma excelente concentração de sacarose por tonelada de cana e elevando o rendimento industrial das usinas neste fechamento de mês. O setor do algodão abriu a semana com preços firmes no mercado disponível nacional e forte competitividade no mercado econômico internacional. A saca da pluma é comercializada na média de R$ 143,30. A desvalorização acumulada do real frente ao dólar mantém a fibra brasileira extremamente atrativa para as fiações asiáticas, o que acelera o fechamento de novos contratos de exportação de longo prazo. Para o conicultor brasileiro, o cenário técnico é muito positivo, garantindo uma rentabilidade segura na entrega dos lotes contratados e permitindo ainda o planejamento antecipado da aquisição de insumos para o próximo ciclo de plantio. O mercado do arroz apresenta uma segunda-feira de estabilidade e preços consolidados no principal polo de beneficiamento do país. A saca de 50 quilos do grão em casca está cotada na média nacional de R$ 119,20, com os trabalhos de colheita praticamente encerrados nas lavouras do Rio Grande do Sul e de Santa Catarina. O foco das indústrias se volta agora para o abastecimento regular das grandes varejistas. O produtor nacional adota uma postura cadenciada de vendas neste outono, liberando os estoques em lotes fracionados para assegurar o mercado e manter suas margens de lucro equilibradas. A pecuária de corte abriu as operações desta segunda-feira operando em patamares elevados e com escalas de abate apertadas nos frigoríficos exportadores. Nas praças paulistas, o indicador CPE para arroba do boi gordo está cotado a R$ 347,50. O avanço definitivo da estiagem de outono acelerou o desgaste nutricional das pastagens em todo o país, reduzindo de forma drástica a oferta de animais prontos criados a campo. Como as indústrias encontram sérias dificuldades para alongar suas programações semanais de abate, o poder de barganha continua concentrado nas mãos dos pecuaristas, que possuem lotes terminados no coxo.
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0: A gente começa com a Mais Milionária, concurso 357. As dezenas sorteadas foram 07, 08, 10, 23, 38, 42. Trevos sorteados 1 e 2. Ninguém acertou. Seis números, 2, 1 ou nenhum trevo. O prêmio, portanto, acumulou em R$ 44 milhões de reais para dia 27, quarta-feira. Uma aposta acertou cinco números e dois trevos, levará R$ 219.960,95. 15 apostas acertaram cinco números e um trevo, receberão cada uma R$ 6.517,36. 49 apostas acertaram quatro números e dois trevos, o prêmio de cada uma será de R$ 2.137,61. Vamos para a Time Mania, que também teve sorteio realizado sábado, concurso de número 2.395. As dezenas foram 04, 10, 22, 26, 32, 35 e 52. Time do coração, Floresta do Ceará. Ninguém acertou 7 dezenas. O prêmio acumulou agora para amanhã em 30 milhões de reais. 11 apostadores fizeram 6 acertos. O prêmio de cada um será de R$ 21.995,24. 300 apostas acertaram 5 números. O prêmio será de R$ 1.152,13. Vamos para a quina, concurso também realizado no sábado, de número 7.033. As dezenas foram 01, 29, 32, 33 e 56. Ninguém acertou 5 dezenas. O prêmio está acumulado para hoje em R$ 3 milhões. 32 apostas acertaram 4 números. O prêmio será de R$ 10.610,61 para cada. 2.958 apostas acertaram 3 números. R$ 109,32 é o prêmio de cada uma. Vamos agora para a Loto Fácil, concurso de número 3.693. Dezenas sorteadas: 01, 04, 06, 07, 09, 10, 11, 13, 14, 16, 17, 18, 20, 21 e 25. 5 apostas fizeram 15 acertos. O prêmio de cada uma será de R$ 351.527,84. 340 apostas acertaram 14 números. Cada uma leva R$ 1.548,47. O próximo sorteio é hoje, valendo R$ 2 milhões. E a Mega Sena, edição especial comemorativa de 30 anos, teve sorteio realizado ontem, domingo. Concurso de número 3.010. As dezenas sorteadas foram 03, 30, 33, 35, 45 e 47. É, meus amigos, uma sucessão de 3 e 2 dezenas na casa dos 40. Duas apostas fizeram acerto desses números e vão levar R$ 168.170.026,83 cada. 590 apostas acertaram 5 números. O prêmio de cada uma será de R$ 13.890,02. 37.565 apostas acertaram 4 números e vão levar cada uma R$ 311,65.
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0: Vamos agora falar de esporte, encerrando mais uma edição do seu Jornal Virou Notícia, o seu JVN. A gente começa falando da Série B do Brasileirão. Ontem, Atlético Goianiense 0, São Bernardo 1, CRB 4, Ponte Preta 2, América Mineiro 1, Vila Nova 2, Avaí 0, Goiás 2, Operário do Paraná 1, Criciúma também 1. Jogos, portanto, de ontem. No Brasileirão Feminino, o Vitória empatou em 2x2 com o Cruzeiro. Bragantino 1, Palmeiras 2, Juventude 1, Grêmio 1, Botafogo 0, América Mineiro 3, Atlético Mineiro 2, Ferroviária 3. Pelo Brasileirão Masculino, tivemos uma rodada bem intensa, começando com o São Paulo, no sábado empatando em 1x1 com o Botafogo no Morumbis. Dando sequência, o Vitória venceu o Internacional por 2x0, Mirassol 1, Fluminense 0, Grêmio 3, Santos 2, Flamengo 0, Palmeiras 3, Cruzeiro 2, Chapecoense 1, Remo 1, Atlético Paranaense 2, Corinthians 1, Atlético Mineiro 0, Vasco 0, Bragantino 3. Hoje termina a rodada com Coritiba e Bahia às 8 horas da noite no Couto Pereira. Com essa rodada, portanto, não totalmente finalizada, temos o Palmeiras se consolidando na ponta da tabela com 38 pontos. O líder, Flamengo, desperdiçou a chance porque tinha um jogo direto diante do líder, um jogo a menos também, poderia tirar essa diferença, mas deixou ampliar. Escapou a oportunidade, 31 pontos tem o Flamengo. O Fluminense é o terceiro com 30, Atlético Paranaense o quarto com 27, Bragantino é o quinto, tem 26 pontos. Com 25, São Paulo é o sexto, com 23 pontos. Temos o Bahia na sétima posição, o Coritiba na oitava e o Cruzeiro na nona. Com 22 pontos, o Botafogo na décima. Também o Vitória na 11ª posição. Com 21 pontos, Atlético Mineiro 12º, Internacional 13º, Grêmio 14º e Corinthians o 15º colocado. O Vasco tem 20 pontos, é o 16º, Santos é o 17º, tem 18 pontos, o Mirassol 18º, tem 16 e o Remo é o 19º, tem 15 pontos. Chapecoense está na lanterna da competição com 9 pontos conquistados até agora. Muito obrigado a todos pela audiência e confiança. O JVN fica por aqui. A gente volta amanhã com os principais fatos e destaques do Brasil e do mundo.
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4: Fala aí, galera! Como é que vocês estão? Tudo beleza? Segundou? Mas segundou com alegria. Segundou com energia boa. Então vem pra cá que o nosso Top 10 está chegando nessa segunda-feira maravilhosa, hoje dia 25 de maio de 2026. É, a partir de agora, muita música boa e sucesso tocando no seu radinho. Tem fofoca, tem as 10 mais e tem lançamento, essa regravação, essa releitura de um próprio sucesso dele em dupla com o irmão Luciano. Tô falando do Zezé de Camargo. Irmão da Lua, amigo das estrelas, é o nosso destaque do dia.
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0: na posição.
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0: É, te amar é meu talento. Fred, Fabrício, oitava colocada, nona, Grupo Pixote, primeira noite. Décima teve Guilherme Santiago para Não Lembrar de Mim, com Zezé de Camargo e Luciano. E ainda passou por aqui o próprio Zezé, abrindo a nossa playlist de sucesso com Irmão da Lua, Amigo das Estrelas. Top 10 volta já já.
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0: Estamos de volta com as mais pedidas e tocadas da programação pra você. Sétima posição nessa segundona tem Ferrugem. Arrependidaço.
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0: Foi mal, Deus. Hugo e Guilherme, quarta colocada. Quinta ficou com Israel e Rodolfo Topley. Sexta, Grupo Menos é Mais, pela última vez com Natan. E a sétima colocação, Ferrugem, Arrependidaço. O Top 10 volta daqui a pouquinho com as três primeiras colocadas do dia.
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11: 4h34.
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0: É sucesso, você curte, participa, pede, indica aqui com a gente, então com certeza ela passa aqui pelo Top 10. Terceira posição de hoje, Zé Neto e Cristiano, Cadeira Cativa.
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0: Mayara e Maraísa, quem sente saudade sou eu, posição de número 2.
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0: E a nossa querida Anitta voltou a chamar atenção ao falar abertamente sobre maternidade. Revelou que hoje não se imagina feliz tendo filhos. Durante uma entrevista para a revista Glamour, a artista contou que está à vontade, nunca fez parte dos seus planos e disse que muitas mulheres acabam sendo pressionadas pela sociedade a acreditar que só serão realizadas se casarem e tiverem filhos. Anitta explicou que, após um período intenso de autoconhecimento, passou a enxergar a vida de outra forma e percebeu que não deseja seguir esse caminho nesse momento, pelo menos. A cantora também revelou que não pensa em congelar óvulos, principalmente por causa das questões de saúde que enfrenta desde a Covid-19. Mesmo assim, deixou claro que não fecha as portas para mudanças no futuro e afirmou que, caso um dia mude de ideia, considera a adoção uma possibilidade também natural. A declaração gerou grande repercussão nas redes sociais e abriu debate sobre pressão social, liberdade feminina e escolhas pessoais. Ela parece bastante resolvida, bastante decidida e a gente tem mais a que respeitar, né? Embora tenha alguns haters na internet que fazem questão de criticar e tentar colocar lenha na fogueira. Bora lá, a primeira colocada de hoje chegando, Matheus e Cauã.
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0: de Mita, Matheus e Cauã, Lauana Prado, primeiríssima colocada aqui no Top 10, fechando o nosso paredão da música. Obrigado, gente, obrigado pelo carinho, obrigado pela companhia, obrigado pela audiência de todos vocês. A gente volta amanhã, esse mesmo horário, resgatando os maiores sucessos do momento e só tocando aquilo que tá bombando nas playlists. Um beijo no coração pra todo mundo e até amanhã. Bye, bye!
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9: 4h46.

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0: voltamos a falar de futebol. Virada com a marca de artilheiro, Remo e Atlético Paranaense fizeram com gols e polêmicas de arbitragem. No fim das contas, o nome que vai ficar é o do atacante Viveiros, que marcou 2 gols e garantiu a virada do Furacão. O autor do gol do Leão foi Jajá, marcado por uma expulsão no fim do primeiro tempo. Em outra partida, Vasco da Gama entrou em campo contra o Bragantino. As vaias da partida dizem tanto quanto o placar. O Bragantino foi ao Rio de Janeiro e não só venceu, como passeou em São Januário. Placar de 3-0. Poderia ser ainda maior se Eduardo Sacha não tivesse desperdiçado um pênalti. A qualquer momento a gente volta com mais destaques do esporte. 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
4: Minuto do Esporte! Nessa quinta-feira, o craque português Cristiano Ronaldo conquistou seu primeiro título no futebol saudita. O Nasser venceu o Damak e conquistou a Taça Saudi Pro League 2025-2026. Lembrando que o português chegou ao futebol saudita em dezembro de 2022. Marcou mais de 100 gols e sempre foi artilheiro, mas só agora levantou a primeira taça.
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6: Opa! São 5:04. Ótima tarde pra vocês. Estamos chegando. Agora é o programa Coração Sertanejo.
7: Como é que cê tá?
6: Alô, vocês que estão em casa, forte abraço a todos vocês que venceram mais um dia de trabalho, agora estão no descanso.
7: Como é que cê tá?
6: Alô, vocês do comércio, forte abraço a todos vocês das fazendas, só no tic-tac da ordenha. Alguns sentadinhos no banquinho, mas nem à toa não, estão trabalhando.
7: Como é que cê tá?
6: Grande abraço a todos vocês que estão nas estradas, né, meu? Muito obrigado aos meus amigos motoristas. A gente agradece pela carona. Vambora!
7: Como é que cê tá?
6: Quer participar com a gente aí, ó? Pode gravar seu áudio e mandar pra gente, viu? 37-355-1089.
8: Toca pra gente sonhar.
6: Sim, bora lá começar o programa, filho meu! Opa!

0: Opa! São 5 horas e 16 minutos. Tá aí, Grande Saudade, X Salada, Trio Alto Astral. Ouvimos também, né? O Sérgio Reis tocando em frente. E ainda Milionário José Rico, Desventura. Já, já eu volto.
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0: Epa! São 5 horas e 20 minutos. Ótima tarde pra vocês aí, né? Ouvindo o programa Coração Sertanejo. É o melhor do sertanejo, que é na moda raiz também pra matar a saudade. Tamo junto, né? Tamo junto e misturado como sempre. Opa!
10: Como é que cê tá?
0: Deixa eu mandar um abraço aqui, né, para o pessoal bacana que está ouvindo a gente na Imperial Modas. Alô, Erleia, participando com a gente aí, né? É, um grande abraço para você. Alô, Cleia. Alô, Lu. Alô, Cláudia. Força abraço para o meu amigo Adão. Ô, Adão!
10: Como é que cê tá?
0: Alô, Leda. Grande abraço também, viu?
10: Como é que cê tá?
0: Ótima tarde pra vocês aí, ó. E um bom trabalho também, viu? O pessoal do comércio é sempre ouvindo a gente, eu agradeço. Alô, dona Geusa do Sítio Aparecida, um grande abraço especialmente para você, né? Pela passagem do seu aniversário, ó, muita paz e muita saúde. Que Deus te abençoe hoje e sempre, né? Temos alegrias e muita saúde, é o que importa. Grande abraço para você, dona Geusa.
10: Como é que você tá?
0: Um abraço aí do irmãozinho Dalto, do Zezinho, Leonardo, da Júlia, da Vilma e também do Ricardo. Um abraço aqui meu também, viu? Forte abraço pra você, dona Geusa.
10: Como é que você tá?
0: Alô, Laércio, ótima tarde pra você, fala comigo.
11: Ô, seu Carlão, uma boa tarde abençoada, Carlão, como é que você tá?
0: Tudo bem.
11: Ô, Carlão, uma boa tarde pra todos ouvintes de AZ.
0: Isso.
11: Gostaria de ouvir Berrante Madalena.
0: Mando.
11: Esqueci foi o nome do cantor, Carlão, para todos os trabalhadores, para todo mundo das fazendas, né? Todos da região, todos do Indaiá e região, Carlão. É Silveira e Silveirinha, Carlão, Berrante Madalena, Carlão.
0: Isso.
11: Ô, Carlão.
0: Grande abraço para você, Laércio.
10: Como é que você tá?
0: Alô, Giovanni, alô, Terezinha, um grande abraço aqui, meu amigo Antônio Aquiles, no Minibar. Opa!
10: Como é que você tá?
0: Alô, Rogério e Fabiano, ouvindo a gente aqui no centro.
10: Como é que você tá?
0: A Deciane Maria, manda um abraço aqui especialmente para o Diego, que está ouvindo a gente em Araújo.
10: Como é que você tá?
0: Alô, meu amigo Cláudio, fala comigo, boa tarde.
12: Oi, Carlão, boa tarde, aqui é o Cláudio da Fazenda Floresta, manda um abraço pessoal aqui, o Rodolfo, o Maico e o Pitomba lá do Cedro. É. Um boa tarde a vocês todo mundo aí, um abraço minha família lá em Pandeiros, manda um modão pra nós aí, tchau, obrigado.
0: Mando sim, uai, força abraço pra você, Cláudio.

0: Alô, meu amigo Sargento Olívio, ótima tarde para você, né? Ouvindo a gente lá no Armazém do Dinho, em Pompeu. A gente agradece a todos vocês pelo carinho também, viu? É, pois é, abraçando aqui também o Vilmar Café, o Marcão da Ambulância e a turma do Leonda.
1: Como é que você tá?
0: São 5 horas e 23 minutos. Ô, filho meu, simbora de modão!

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5: Opa! São 5 horas e 38 minutos, finalzinho de tarde, começo de noite, né, gente? Ah, olha que vamos, né? Esse é o programa Coração Sertanejo. Tamo junto! Alô, meu amigo Adilson do Posto, fala comigo!
6: Carlão, boa tarde. Passa uma mucionada aí pra nós aí. Pra Geraldo, pro Catitu, pro Lucas, pro Weasley. Tchau, obrigado.
5: Mando sim, meu amigão.
7: Como é que você tá?
5: Alô, Hilda de Quartel Geral, fala comigo.
8: Oi, Carlão, boa tarde. Gostaria de ouvir com o Carlito Paduí a música Dama Preferida.
5: Certo.
8: Pro Sávio, pra Jordana, pra todos os ouvintes, pra todos vocês aí da rádio. Obrigada, um grande abraço.
5: Opa, pra você também, viu? Ô, Sávio!
7: Como é que você tá?
5: Alô, Vanderlei, fala comigo!
9: Ô, Carlão! Boa noite, e o Vanderlei, Negão Sucuri. É. Ô, Carlão, mandar um abraço pra turma de Roça de Pasta aí. Sim. Todas as turmas aí. Inclusive a turma do Gerardinho Fuleiro. É. O Nenego, o Wilson, e pro Kleber, e pro Gerardinho. E manda um abraço também a todos os forrozeiros de Douro do Indaiá.
5: Opa!
9: E toca uma música pra nós aí, mano, lá do fundo do baú. Com Zilizalo, O Milagre do Ladrão.
5: Mando sim.
9: É isso aí, meu amigo.
5: Grande abraço pra você, Vanderlei Sucuri, gente boa.

0: Ô, Marcão, fala comigo, senhor.
1: Ô, Carlos Alberto, boa tarde. Estamos aqui no procedimento para Divinocity.
0: Opa.
1: Toca para nós aí, inquilina de violeiro. Manda os amigos nossos aí, viu? Sargento Olivo lá em Pompeu, com a galera no, na mercearia lá tomando a tindóida.
0: Isso.
1: Mais um querosene. O Zé Curugu, o Derson, o resto do pessoal do grupo aí, viu? Por volta do NAC também, o Giovanni Valentim. Bora lá, né? Mais uma rota.
0: Opa!
1: Tudo de bom, vai vendo, hein? Vai vendo.
0: Vai vendo, né, Marcão? Vai vendo, hein, senhor? É, pois é. Ótima viagem pra vocês aí, viu? Tá bom? Grande abraço!
2: Como é que cê tá?
0: Olá, de modão, filho meu! Opa!

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1: Bonito.

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5: Opa! São 5 horas e 56 minutos. Olha, deixa eu falar com o meu amigo Renilson Baiano. Fala comigo.
6: Ô, Carlão, Renilson Baiano, não. Como é que você tá aí, Carlão?
5: Tudo bem.
6: Manda uma música boa pra nós, hein? Gino Gêno. As águas do Francisco pra nós, hein?
5: Mando.
6: Falei com todos os ouvintes. Tudo bom, graças a Deus, Carlão. Como é que você tá aí, amigo?
5: Beleza, né? Tudo bem, graças a Deus. Forte abraço pra você e sua família também.
7: Como é que você tá?
5: 5 horas e 57 minutos, simbora lá, filho meu, simbora fechar a primeira hora do programa Coração Sertanejo, né? Chama lá o Gini Gênio, vambora!

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2: Queridos ouvintes, vamos rezar juntos a oração do Ângelus. O anjo do Senhor anunciou a Maria, e ela concebeu do Espírito Santo. Ave Maria, cheia de graça, o Senhor é convosco. Bendita sois vós entre as mulheres, e bendito é o fruto do vosso ventre, Jesus. Santa Maria, Mãe de Deus, rogai por nós, pecadores, agora e na hora de nossa morte. Amém. Eis aqui a serva do Senhor, faça-se em mim segundo a vossa palavra. Ave Maria, cheia de graça, o Senhor é convosco. Bendita sois vós entre as mulheres, e bendito é o fruto do vosso ventre, Jesus. Santa Maria, Mãe de Deus, rogai por nós, pecadores, agora e na hora de nossa morte. Amém. E o Verbo se fez carne e habitou entre nós. Ave Maria, cheia de graça, o Senhor é convosco. Bendita sois vós entre as mulheres, e bendito é o fruto do vosso ventre, Jesus. Santa Maria, Mãe de Deus, rogai por nós, pecadores, agora e na hora de nossa morte. Amém. Rogai por nós, Santa Mãe de Deus, para que sejamos dignos das promessas de Cristo. Oremos. Infundi, Senhor, em nossas almas a vossa graça, para que nós que conhecemos, pela anunciação do anjo, a encarnação de Jesus Cristo, vosso Filho, cheguemos por sua paixão e cruz à glória da ressurreição. Pelo mesmo Cristo e Senhor nosso. Amém. Que o Senhor esteja contigo e a bênção de Deus Todo-Poderoso, Pai, Filho e Espírito Santo. Amém.
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0: Opa! São 18 horas e 5 minutos. Um grande abraço a todos vocês que estão em casa, né? Pra vocês que venceram mais um dia de trabalho, agora estão no descanso.
1: Como é que você tá?
0: Alô, vocês que ainda estão no trabalho, né? Pessoal agarrado aí ouvindo a gente, eu agradeço, viu? Muito obrigado pela companhia.
1: Como é que você tá?
0: Alô, minhas amigas, dona de casa, elas não param, meu filho. Param não, viu? Grande abraço.
1: Como é que você tá?
0: Alô, senhor Marcos, fala comigo.
2: Ô, Carlão, boa tarde. Manda pra nós a moda. Será que eu sou Titãozinho Chororó? Oferecer nosso amigo Zé Roia,
0: opa,
2: Arnaldo Matos, a turma lá da Madeireira JB, todas as comitivas, a turma lá do Detico, alô, o Gancho, Pesa Tentem, Vinícius da Buzina, beleza? E pro nosso amigo Shaolin, com certeza tá ligado nessa hora também, tá bom? Pergunta o Shaolin como é que ele tá, tá sumido. Fala que ele tem que aparecer no grupo.
0: É, pois é, o Shaolin tá sumido, sumiu, né? Que é isso, hein? Ô, Shaolin!
1: Como é que você tá?
0: Alô, Marcelo, alô, José Farias, forte abraço pra vocês na 262, rumo a BH. Eu muito obrigado pela carona.
1: Como é que você tá?
0: Alô, Danley!
1: Como é que você tá?
0: O senhor Chico manda um abraço para Aparecida e Douglas, que estão ouvindo a gente no Cedro Abaité.
1: Como é que você tá?
0: Alô, Miriele Conceição, grande abraço pra você, viu? Abraçando aqui especialmente o senhor Joaquim, que está ouvindo a gente em Abaité.
1: Como é que você tá?
0: São 18 horas e 6 minutos, simbora lá, simbora matar saudade com o Chitãozinho e Chororó, será que eu sou? Opa!

0: Opa! São 18 horas e 20 minutos. Tá em grande saudade, né? Valsinha Cabocla, Tonico e Tinoco, João Mineiro e Marciano, As Paredes Azuis, Barreirito, Cigarro, Uísque e Gelo. E ouvimos também Grande Saudade com Chitãozinho e Chororó. Será que eu sou? Já, já eu volto.
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0: Opa! São 18 horas e 22 minutos. Olha, deixa eu mandar um abraço aqui, né? Para a Karina lá no São José. Ô, Karina!
5: Como é que você tá?
0: Ô, Renê, grande abraço também, viu?
5: Como é que você tá?
0: Alô, Leininha. Alô, Mar.

0: Opa! Boa noite!
1: Carlão, boa noite, como é que tá? Tá tudo bem? Eliana falando. Aqui, eu queria ouvir uma música e oferecer para os meus pais, Orlando e Irene, para o Antônio Augusto, para todos lá na região dos Coelhos. E queria ouvir Rolinha Caboclo.
0: Ah, tudo bem, mando pra você aí, viu? Forte abraço para os seus pais, Nando dos Coelhos. Alô, meu amigo Orlando! Alô, Dona Irene e Antônio Augusto. Como é que você tá? Alô, Peterson, aqui no centro. Como é que você tá? A Dona Dalva, participando com a gente lá de Abaeté, pede uma moda com trio Parada Dura pra matar a saudade, né? Mercado do Amor, tá na sequência aí, viu? Como é que você tá? Alô, meu amigo Charles, ótima noite pra você. Alô, Aparecida. Como é que você tá? Alô, José Dário, em Brasília. Como é que você tá? São 18 horas e 24 minutos. Vamos lá, meu filho, simbora de saudade.

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3: Do ensino médio da rede pública estão inscritos automaticamente no exame.
4: Presidente Lula destaca que esse pode ser o primeiro passo para realizar sonhos e transformar o futuro.
5: A hora é agora. Se inscreva, passe no Enem, entre na universidade e faça tudo o que você quiser.
3: E ainda, Desenrola Brasil.
4: Você já pode utilizar o FGTS para renegociar dívidas com descontos e juros mais baixos.
3: A expectativa do governo do Brasil é movimentar mais de 8 bilhões de reais em recursos do fundo.
4: Turismo de natureza em alta. Unidades de conservação federais receberam mais de 28 milhões de visitantes em 2025.
3: Visitação recorde contribuiu com 20 bilhões de reais do PIB brasileiro, que é a soma de todas as riquezas do país. Cleide Lopes.
6: O turismo nas unidades de conservação sustenta mais de 300 mil postos de trabalho em todo o país.
4: Hoje, na apresentação da Voz do Brasil, eu, Mariana Jungmann e Luciano Seixas.
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4: Trabalhadores já podem consultar o saldo do FGTS para renegociar dívidas no novo Desenrola.
3: A medida ajuda mais brasileiros a quitarem débitos como cartão de crédito e cheque especial.
4: Quem está ao vivo conosco aqui no estúdio da Voz do Brasil e traz todos os detalhes é a repórter Graziele Bezerra. Oi, Grazi, boa noite. Explica pra gente como é que vai funcionar tudo isso.
7: Boa noite, Mariana. Boa noite também pro Luciano e para todo mundo que está acompanhando aqui a Voz do Brasil. Bom, o trabalhador ele vai poder usar até 20% do saldo do FGTS. FGTS é o limite de R$ 1.000, o que for mais alto. E aí, para poder amortizar e quitar ou quitar essas contas atrasadas por meio do novo Desenrola. Entram nessa modalidade dívidas bancárias, como cartão de crédito e cheque especial também. E com essa funcionalidade, o governo do Brasil pretende, então, movimentar até 8 bilhões de reais em recursos do FGTS por meio do programa.
3: Como é que vai funcionar, Grazi? Qual a primeira medida que a pessoa interessada deve tomar?
7: Pessoa interessada tem que primeiro saber, ter a noção ali da dívida dela, né? Mas aí, então, utilizar o saldo do fundo, o que pode ser também de contas ativas ou inativas, o primeiro passo, claro, é consultar ali o aplicativo do FGTS para ver o valor que essa pessoa tem disponível. Depois, ali no próprio aplicativo, o trabalhador autoriza o acesso das instituições financeiras aos valores. Então, ele negocia a dívida diretamente com o banco. E aí, só depois dessa negociação é que a Caixa Econômica Federal vai fazer, então, a transferência dos valores do FGTS diretamente aos bancos responsáveis pelos contratos. E aí, lembrando que o trabalhador não precisa comparecer às agências, né, do banco, não precisa comparecer ali à Caixa Econômica para confirmar, então, a operação, nem ao seu banco de origem. Como explica, então, o diretor de Políticas de Proteção ao Trabalho do Ministério do Trabalho e Emprego, Carlos Augusto Gonçalves.
8: Ele pode fazer todo esse processo, né, de maneira digital, né, ou em consulta, tanto por telefone com as instituições financeiras para identificar a dívida. No caso específico do ATT, é tudo digital. A autorização do saldo é digital, ele faz com o ATT, levanta junto aos bancos as dívidas e essas informações das dívidas serão remetidas pelos bancos diretamente à Caixa Econômica Federal. Só depois que o banco prestou essa informação para o agente operador, que é a Caixa, é que a Caixa está autorizada a fazer o repasse para a sua instituição financeira decorrente daquela dívida que ele acabou de reestruturar.
4: Agora, Grazi, vamos relembrar, então, quem são as pessoas aptas a participarem do programa, qual é o perfil?
7: Claro, Mariana, vamos lá. Para usar o FGTS no Desenrola, é preciso ter, então, um saldo disponível, né, na conta do Fundo de Garantia e ter renda mensal de até 5 salários mínimos, o que equivale aí a cerca de R$ 8.100. Então, para serem elegíveis, as dívidas devem estar atrasadas entre 91 dias e 2 anos. Essas dívidas recebem aí descontos de até 90% e juros mais baixos que o do mercado.
3: Obrigado, Gabriele Bezerra, pelas informações ao vivo aqui na Voz do Brasil.
7: Gabriele.
4: Começaram hoje as inscrições para o Enem, o Exame Nacional do Ensino Médio.
3: O Enem é a principal forma de entrar em uma universidade. Além de vagas aqui no Brasil, a prova também é aceita em faculdades no exterior.
4: Esse ano, estudantes do terceiro ano do ensino médio de escolas públicas já estão com as inscrições pré-preenchidas, mas ainda é necessário entrar na página do participante para confirmar a inscrição.
9: Desde o início do ano, a brasiliense Isabela Martins passa as tardes na sala de aula estudando para o Exame Nacional do Ensino Médio, avaliação realizada pelo Ministério da Educação. Aos 18 anos, ela vai fazer o Enem pela segunda vez e sonha em conquistar uma vaga na universidade.
10: Sempre gostei muito de ajudar as pessoas, né? Aí eu pensei em fazer psicologia ou medicina, que é uma área que vai ajudar bastante as pessoas e tal. Aí sempre foi meu sonho mesmo.
9: Estudantes de todo o país já podem se inscrever para o Enem 2026 a partir desta segunda-feira. Neste ano, alunos que vão concluir o ensino médio na rede pública terão inscrição automática. Segundo o governo, os dados foram encaminhados pela própria rede de ensino. Mas os estudantes deverão acessar o sistema para confirmar a participação e escolher o idioma da prova de língua estrangeira, além de informar o município onde deverão realizar a prova e solicitar recursos de acessibilidade, se for o caso. Além disso, os locais de aplicação da prova também vão aumentar, chegando a 10 mil escolas. A expectativa é que 80% dos alunos da rede pública façam o exame na sua própria escola de matrícula. O João Gabriel Brandão está se preparando para o Enem e já decidiu o curso Artes Cênicas. O maior desafio para ele é controlar a ansiedade.
11: Me sentindo mais confiante esse ano, principalmente para a questão da redação. Chegando em casa, eu estudo. Final de semana também estudo às vezes, mas tô tirando um momento de folga também para não ter burnout, sabe? Que não me sobrecarregar, não me sentir muito cansado durante o fim da semana.
9: As inscrições devem ser feitas pela página do participante no endereço enem.inep.gov.br/participante até o próximo dia 5 de junho. Os estudantes que tiveram a isenção da taxa de inscrição aprovada também deverão realizar a inscrição no exame. Para os participantes não isentos, a taxa de inscrição continua no valor de R$ 85,00 e pode ser paga por boleto, PIX, cartão de crédito e débito em conta corrente ou poupança. O prazo para fazer esse pagamento vai até o dia 10 de junho e as provas ocorrerão nos dias 8 e 15 de novembro. Reportagem Gabriela Noronha.
3: Em suas redes sociais, o presidente Lula fez um convite para todos os estudantes participarem da prova.
12: Hoje começa a inscrição para o Enem. Vai até o dia 5 de junho. Você, que prometeu ao seu pai, ou seu pai que quer que você seja doutor ou doutora, a hora é agora. Se inscreva, passe no Enem. Entre na universidade e faça tudo o que você quiser, na certeza que você precisa saber de que esse país só vai ser soberano, soberano de verdade, o dia que milhões de jovens tiverem curso, tiverem emprego e puderem exercer a soberania tecnológica e científica do nosso país.
4: O Dia da África, celebrado em 25 de maio, hoje, marca a fundação da União Africana, em 1963.
3: E aproveitando a data, o governo do Brasil promove o primeiro Fórum de Reitores Brasil-África, com o objetivo de fortalecer parcerias educacionais e culturais.
4: No encontro, o Ministério da Educação anunciou a criação de 2.600 bolsas de mestrado e doutorado para estudantes africanos.
13: No encontro, dirigentes de universidades brasileiras e africanas debatem como ampliar parcerias acadêmicas, científicas e tecnológicas de instituições de ensino dos dois lados do Atlântico. São projetos conjuntos em áreas estratégicas para o desenvolvimento dos países, como agricultura, energias renováveis, inteligência artificial, mineração, petróleo e gás, além das ciências humanas. Para a reitora da Universidade de Cabo Verde, Astrigilda Silveira, parcerias fundamentais para o continente africano.
14: Uma cooperação mais próxima, mais dinâmica e mais transformadora, voltada para a transformação digital, a inteligência artificial e a inclusão social.
13: No encontro, o governo do Brasil lançou o programa que vai oferecer mais de 2.600 bolsas de mestrado e doutorado para pós-graduandos da África, com investimentos de 47 milhões de reais. Destaca o ministro da Educação, Leonardo Bastini.
15: 2.600 vagas inicialmente, 1.600 bolsas de mestrado e 1.000 bolsas de doutorado, com oportunidades em universidades públicas, instituições privadas sem fins lucrativos, institutos federais, institutos de pesquisa com pós-graduação reconhecida pela CAPES. Abrir as portas do Brasil para estudantes africanos é aprofundar ainda mais nossos laços históricos.
13: O presidente Lula destacou a importância de fortalecer os laços históricos entre Brasil e África por meio da produção de conhecimento, da inovação e da formação de profissionais qualificados.
16: A cooperação educacional entre países do sul global pode transformar a realidade, reforçar os programas de estudantes, convênio de graduação e de pós-graduação também será essencial para consolidar a educação superior como um dos pilares da parceria estratégica entre Brasil e África.
13: O Brasil já mantém mais de 200 acordos de cooperação com instituições de ensino superior de 38 países africanos. Reportagem Pablo Mundim.
3: Mais um passo no combate ao câncer no país.
4: O Brasil passou a contar com um Centro de Desenvolvimento e Produção de Terapias, CAR-T, da Fundação Oswaldo Cruz, a Fiocruz.
3: No local será produzido de forma 100% nacional um dos tratamentos mais avançados do mundo contra o câncer para pacientes do SUS.
17: O Paulo Peregrino é publicitário e teve linfoma, um tipo de câncer de sangue. Durante 13 anos, fez transplante de medula óssea e 40 quimioterapias, tratamentos que não tiveram sucesso. A virada em sua vida veio com um tratamento experimental chamado CAR-T-Cell. Agora, ele está em remissão do câncer.
18: A enfermeira chegou lá dentro do quarto, trouxe um saquinho, assim como se fosse uma transfusão de sangue pequenininha, né? Um negócio de transfusão de sangue. Aí eu falei assim para ela, enfermeira, isso aí é o CAR-T-Cell que eu vou receber? Vai demorar quanto tempo? Ela falou, uma hora no máximo. Eu falei, caramba, 13 anos eu lutando contra os cânceres, vai resolver em uma hora? Isso que é ciência.
17: O Centro de Desenvolvimento e Produção de Terapias, CAR-T, da Fiocruz, inaugurado no último sábado no Rio de Janeiro, vai tratar a população do SUS e trazer uma nova esperança aos pacientes com câncer. O Brasil vai produzir de forma 100% nacional um dos tratamentos mais avançados do mundo contra a leucemia, linfoma e mieloma. É o que explica o ministro da Saúde, Alexandre Padilha.
19: Um tratamento que hoje custa 350 a 400 mil dólares, mais de 2 milhões de reais para uma família, para as pessoas, para o sistema de saúde de qual país para fazer esse tratamento, graças à Fiocruz, graças à produção da Fiocruz, presidente, pessoas como o Paulo vão poder receber esse tratamento pelo SUS, de graça.
17: Os primeiros pacientes começam o tratamento experimental no segundo semestre deste ano. Foram investidos 370 milhões de reais, além dos equipamentos de alta tecnologia, que custaram mais 35 milhões de reais. O presidente Lula defendeu que todos os brasileiros e brasileiras têm o direito de uma saúde de qualidade no país.
20: O gesto de inauguração de um centro tecnológico que dá ao Brasil a certeza de que a gente não é menor do que ninguém, de que a gente não é menos competitivo do que ninguém. Basta a gente ousar, ter coragem e fazer.
17: O novo centro também será capaz de tratar pacientes com traumatismo craniano com próteses 3D de alta tecnologia. Do Rio de Janeiro, Fernanda Cruz.
4: Viajar a trabalho ou por lazer deveria ser sinônimo de tranquilidade.
3: Mas para muitas mulheres, nem sempre o destino é o mais feliz.
21: Todo aeroporto promete destinos.
0: Mas algumas partidas nunca chegam. Quando o medo ocupa o lugar da esperança, não é viagem, é silêncio. Assédio não decola. Feminicídio também não. Violência contra a mulher é crime.
4: Para combater a violência e a importunação sexual nas salas de embarque e aeronaves, o Ministério dos Portos e Aeroportos lançou uma série de ações em terminais do Brasil para sensibilizar a sociedade.
3: É a terceira fase da campanha Assédio Não Decola.
21: Para combater o assédio e a importunação sexual contra trabalhadoras do setor aeroportuário e passageiras, o Ministério dos Portos e Aeroportos lançou a terceira fase da campanha Assédio Não Decola. O ministro dos Portos e Aeroportos, Tomé Franca, destacou a importância dessa campanha.
22: Infelizmente, o Brasil ainda vive uma realidade de muito assédio e de muito feminicídio. Nós temos trabalhado para que essa realidade não persista. Nós estamos com uma série de campanhas nos aeroportos e nas aeronaves, buscando o combate ao assédio.
21: O Ministério dos Portos e Aeroportos também apresentou uma nova cartilha com orientações sobre o combate à violência contra a mulher. O material reúne informações sobre diferentes tipos de violência: física, psicológica, sexual. Passageiros e trabalhadores do setor são orientados sobre como identificar situações de risco e formas de acolher as vítimas. O documento também apresenta canais de denúncia, como o Ligue 180. A ministra das Mulheres, Márcia Lopes, ressaltou que todos precisam conhecer o canal de denúncia.
23: O Ligue 180, para nós, tudo começa por ali. Ele é um canal que dá muita segurança para as mulheres. Quando se recebe uma ligação, a nossa equipe identifica quem é essa mulher, onde ela mora, a quem essa mulher deve recorrer.
21: A campanha Assédio Não Decola foi lançada em agosto do ano passado em todas as concessionárias dos aeroportos federais. Para as mulheres que só querem chegar ao destino em segurança, sem assédio e violência, a campanha é importante para sensibilizar a sociedade. Foi o que defendeu a gerente de restaurante, Cláudia Figueiredo.
24: Qualquer lugar, sempre é importante. Muita gente não respeita a gente simplesmente pelo fato de ser mulher.
21: Além do Ligue 180, você também pode denunciar casos de violência contra a mulher no Disque 100, canal de monitoramento de violações contra os direitos humanos. Reportagem Márcia Fernandes.
4: A edição do leilão do Ecoinvest Brasil destravou mais de 13 bilhões de reais para projetos de bioeconomia, turismo sustentável e infraestrutura no país, sendo que mais de 9 bilhões serão direcionados para investimentos na Amazônia Legal.
3: O programa Ecoinvest foi criado para impulsionar a transformação ecológica do país e combina instrumentos financeiros inovadores, redução de riscos e atração de investimentos de longo prazo da iniciativa privada.
4: Ao anunciar o resultado do leilão, o ministro da Fazenda, Dario Durigan, disse que o Ecoinvest comprova que é possível apostar no crescimento do Brasil com sustentabilidade.
25: Os objetivos do Ministério da Fazenda, que é fazer com que o país se desenvolva, cresça, gere emprego, diminua a inflação, com os objetivos do Ministério do Meio Ambiente, não é mais indissolúvel. Nós temos que ter um cuidado para que o país cresça, mas de maneira sustentável. E o Ecoinvest, ele é uma espécie de síntese, de prova real de que isso é possível. É Estado junto com a capacidade instalada do sistema financeiro nacional em parceria com essas empresas.
3: Com os 4 leilões realizados até agora para transição energética, recuperação de terras degradadas e bioeconomia, o Ecoinvest Brasil já mobilizou mais de 140 bilhões de reais.
4: Pois é, o Brasil é mundialmente reconhecido por suas belezas naturais, como florestas, praias, rios e montanhas.
3: E a riqueza da nossa biodiversidade tem atraído turistas a visitarem as mais de 300 unidades de conservação federais distribuídas pelo país.
4: Só em 2025, o fluxo de visitantes atingiu quase 30 milhões, maior resultado da série histórica.
3: E movimentaram mais de 40 milhões de reais em vendas, injetaram 20 bilhões de reais no produto interno bruto, que é a soma de todas as riquezas do país.
6: Jairon Souza trabalha todos os dias conectado com a natureza. Ele é guia turístico no Maranhão e, em época de alta temporada, chega a mostrar as belezas naturais do Parque Nacional dos Lençóis Maranhenses a centenas de visitantes.
26: Ganho dinheiro onde muitas pessoas se programam muito para vir passear e eu estou aqui todo dia, né? E tento fazer da melhor forma, né?
6: As visitações turísticas em unidades de conservação conservação federais movimentaram mais de 40 bilhões de reais em vendas em 2025 e 20 bilhões de reais de contribuição ao Produto Interno Bruto. O estudo do Instituto Chico Mendes de Conservação da Biodiversidade, o ICMBio, revela que florestas, praias, rios e montanhas são, na verdade, ativos de alta performance na economia brasileira. No ano passado, o fluxo de visitantes em unidades de conservação chegou a quase 30 milhões, o maior resultado da série histórica, como garante o presidente do ICMBio, Mauro Pires.
1: Esse aumento tem a ver com dois fatores. O primeiro, que é geral, que é o interesse das pessoas de encontrar-se com a natureza. O segundo fator, nós temos melhorado a infraestrutura e de modo que se torna mais fácil a visitação.
6: O turismo nas unidades de conservação sustenta mais de 300 mil postos de trabalho em todo o país. O ministro do Meio Ambiente e Mudança do Clima, João Paulo Capô Bianco, destacou que as unidades de conservação são importantes não só para a proteção da biodiversidade, como também para o desenvolvimento econômico do país e a valorização da cultura local.
2: Cada real que o turista trouxe, ele gerou um impacto de R$ 15,60 no PIB. Portanto, nós estamos falando aqui de uma atividade econômica intensa com ganhos para a economia local.
6: O ranking de visitação mantém no topo o Parque Nacional da Tijuca, no Rio de Janeiro, com quase 5 milhões de visitas, seguido pelo Parque Nacional de Iguaçu e pelo Parque Nacional de Jericoacoara, no Ceará. Reportagem Cleide Lopes.
21: Nova creche, reforma da unidade básica de saúde, duplicação da rodovia. 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Acesse comunicabr.presidencia.gov.br.
4: Prefeituras e instituições como universidades, institutos federais e câmaras de vereadores aderiram ao programa Contrata Mais Brasil.
3: A plataforma foi criada para aproximar microempreendedores individuais do processo público de aquisição de produtos e serviços. Nela, o governo contrata e os pequenos negócios podem vender seus produtos.
4: Atualmente, já são 1.775 órgãos. Desde a sua criação, o programa gerou mais de 22 milhões de reais de renda direta para os microempreendedores individuais.
3: A plataforma conta com mais de 8 mil cadastros de fornecedores em mais de 100 atividades.
4: Mais informações sobre o programa no endereço gov.br/contratamaisbrasil.
3: Atenção, caminhoneiros! Já estão em vigor as novas regras que vão ajudar na fiscalização do piso mínimo de frete para o transporte de carga nas rodovias.
4: A partir de agora, quem contrata esse tipo de serviço deverá informar parâmetros para o cálculo do frete, como distância, tipo de veículo e tipo de serviço prestado.
3: Essas informações serão fornecidas na hora de emitir o Código Identificador da Operação de Transporte, o CIOT.
4: Esse é um documento de registro exigido pela Agência Nacional de Transportes Terrestres, a ANTT, para o monitoramento das operações de cargas.
3: O superintendente de Serviço de Transporte Rodoviário de Cargas da ANTT, José Aires Amaral, explica que esses dados serão utilizados para fiscalização prévia do piso mínimo do frete.
5: A partir desses parâmetros, o sistema faz uma conta automática e verifica se o valor declarado do frete, também no CIOT, está de acordo com o piso mínimo de frete ou não. E faz algumas validações, por exemplo, os parâmetros informados estão de acordo? Fazem sentido? Por exemplo, se na declaração, por exemplo, tiver a informação que Brasília, Rio de Janeiro são 500 quilômetros, o sistema mesmo já vai indeferir aquela informação, dizendo que não é compatível e que ele deve informar uma melhor localização ou uma distância compatível com aquele deslocamento.
4: Segundo o superintendente da ANTT, a partir do dia 1º de junho, os dados do CIOT também estarão integrados com a documentação fiscal exigida para o transporte de cargas.
3: O que vai facilitar e tornar mais eficiente a fiscalização sobre as operações de frete.
4: As mudanças na emissão do CIOT foram anunciadas pelo governo do Brasil como parte das medidas para reduzir os impactos da alta dos preços dos combustíveis sobre a população.
3: essas foram as notícias do Governo do Brasil.
4: A realização da Secretaria de Comunicação Social da Presidência da República.
3: Com produção da empresa Brasil de Comunicação.
4: Fique agora com as notícias do Poder Judiciário e do Congresso Nacional. Boa noite.
3: Boa noite para você. Até amanhã.
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9: CNJ lança aplicativo para fortalecer busca ativa de crianças e adolescentes.
10: Para o STJ, a plataforma de intermediação não responde por envio de criptomoedas para carteira falsa de outra corretora.
9: A Semana Nacional da Conciliação Trabalhista começou nesta segunda-feira.
10: Boa noite, eu sou Arthur Filho.
9: E eu sou Walter Lima.
10: O Conselho Nacional de Justiça lançou nesta segunda-feira, Dia Nacional da Adoção, o aplicativo Adote para todo o país.
9: A busca ativa do Sistema Nacional de Adoção e Acolhimento já funciona em todo o país e reúne informações sobre crianças e adolescentes com mais dificuldades de conseguir uma família, como crianças mais velhas ou com deficiência.
10: Agora, essa iniciativa passa a contar também com um aplicativo próprio.
9: Desenvolvido pelo Tribunal de Justiça do Paraná, o aplicativo Adote passa agora pelo processo de expansão nacional com o apoio do programa Justiça 4.0.
10: O ministro do Supremo Tribunal Federal, Flávio Dino, deu prazo de 10 dias para que o governo federal e os estados da Amazônia Legal informem quais providências de planejamento e preparação vêm sendo adotadas diante das projeções de aumento significativo dos riscos de incêndios florestais para os próximos meses.
9: O El Niño é um fenômeno provocado pelo aumento na temperatura das águas do Oceano Pacífico e tem ocorrência periódica, em geral, com impactos relevantes sobre o clima em diversos países. Marta Ferreira.
11: Uma nota técnica conjunta publicada pelo Instituto Nacional de Pesquisas Espaciais e com o Instituto Nacional de Meteorologia confirmam a provável intensidade alta para o fenômeno já no segundo semestre de 2026. Diante desse quadro, o ministro Flávio Dino, relator de uma ação que acompanha medidas para combater e prevenir incêndios na Amazônia e no Pantanal, deu prazo de 10 dias para que a União e os estados informem um plano para lidar com os incêndios.
10: Plataforma de intermediação de criptomoedas não é responsável por prejuízo decorrente de golpe se não houve falha no serviço ou se dano foi causado pela culpa exclusiva de usuário ou terceiros.
9: Essa é a conclusão do STJ. Fátima Uchoa.
12: Na origem, um investidor transferiu criptoativos para uma carteira digital e depois descobriu que o endereço era falso. Ele pediu ressarcimento dos prejuízos, alegando que a plataforma intermediadora teria falhado ao não adotar segurança capaz de identificar a irregularidade da chave de transferência. Porém, a Justiça de Minas Gerais negou a indenização. A terceira turma do STJ manteve o acórdão, considerando que a fraude ocorreu quando o investidor transferiu os valores a um ambiente externo, fora da atuação da empresa e para o qual ele próprio forneceu a chave de acesso, que é o endereço de destino. O ministro Ricardo Vilas Boas Cueva foi o relator.
10: Começou hoje a Semana Nacional da Conciliação Trabalhista 2026.
9: É a chance de muitos trabalhadores conseguirem, de forma mais rápida, uma resposta da Justiça. Larissa Batista.
14: Um acordo histórico de mais de 250 milhões de reais entre a empresa Vibraz Airoco e o Sindicato dos Metalúrgicos de São José dos Campos foi o pontapé para a abertura da Semana da Conciliação, que vai até sexta-feira em todos os tribunais regionais do trabalho. O valor recolhido desse acordo será utilizado para o pagamento de dívidas trabalhistas.
10: Ampliar a confiança e o conhecimento sobre a segurança das urnas eletrônicas.
9: Esse foi um dos temas da reunião ocorrida nesta segunda-feira na sede do TSE em Brasília. Estevam Furtado.
27: O presidente do TSE, ministro Nunes Marques,
13: anunciou o lançamento da Semana Nacional do Sistema Eletrônico de Votação, uma ação voltada à conscientização da população, especialmente dos jovens, sobre as camadas de segurança do processo eleitoral brasileiro. O ministro também determinou a criação de uma comissão permanente para estudar o uso de ferramentas de inteligência artificial na justiça eleitoral.
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10: Uma boa noite a você.
9: E até amanhã.
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16: Eu sou Paula Groba.
17: E eu sou Ricardo Nakaoka.
16: E estes são os destaques de hoje do Jornal do Senado, que começa agora.
17: Senado vota crédito especial para renegociação de dívidas rurais.
16: Senado e STF debatem medidas para rever supersalários no setor público.
17: Projeto quer limitar publicidade de apostas online no Brasil.
16: Boa noite.
17: Boa noite.
16: Com a alta dos juros, a queda no preço dos produtos agrícolas e o aumento do endividamento no campo, produtores rurais de todo o país aguardam uma saída para renegociar as dívidas e manter a produção.
17: E a Comissão de Assuntos Econômicos do Senado deve votar nesta terça-feira um projeto que cria uma linha especial de crédito para o agronegócio. O pacote de ajuda está sendo negociado com o governo federal.

0: para pagamento das dívidas com carência de até 2 anos e a criação de um fundo garantidor para operações de crédito rural. O projeto também autoriza o uso de receitas correntes do Fundo Social do Pré-Sal de 2025 e 2026, além do superávit financeiro do fundo, para financiar a nova linha especial de crédito. Para o ministro da Fazenda, Dario Durigan, a intenção é construir um texto de consenso sem comprometer o equilíbrio das contas públicas.
1: Fazer com que de fato chegue essa renegociação para os agricultores, que de fato caiba no bolso do agricultor e que de outro lado a gente mobilize os recursos públicos da maneira mais eficiente possível. Então todo mundo aqui na mesma página.
0: A possibilidade da edição de uma medida provisória pelo Executivo também foi confirmada pelo senador Renan Calheiros.
2: Uma medida provisória com critérios de enquadramento, de juros, de carência e de prazo de 10 anos para pagar.
0: O governo estima um custo de 817 bilhões em 13 anos. Já o relator prevê valor bem menor, em torno de 100 bilhões ao longo de uma década.
3: O senador Isalci Lucas, do PL do Distrito Federal, criticou a medida provisória que zera o imposto de importação para compras internacionais de até 50 dólares. Segundo o parlamentar, a MP prejudica a indústria brasileira ao reduzir tributos para produtos importados, sem conceder tratamento semelhante aos produtores nacionais.
4: Isalci disse que apresentou uma emenda para que os mesmos benefícios concedidos para o imposto de importação sejam também dados aos produtores de calçado ou de vestuário brasileiros, no caso de produtos de até 50 dólares.
2: Essas medidas só beneficia os trabalhadores chineses, prejudica a nossa indústria. Vamos ter que demitir milhares, milhões de pessoas, exatamente porque ninguém consegue competir com um país que não tem nenhum encargo trabalhista, que não tem os impostos que nós temos aqui no Brasil.
3: Já o senador Paulo Paim, do PT do Rio Grande do Sul, voltou a defender a redução da jornada de trabalho sem corte salarial e o fim da escala 6x1. O parlamentar destacou a PEC de sua autoria, que prevê a redução para 40 horas semanais, com possibilidade de avançar para 36 horas em etapas futuras.
4: Paim afirmou que a medida já é adotada em diversos países e citou experiências internacionais e recomendações da Organização Internacional do Trabalho. O senador também lembrou que a proposta está pronta para votação no plenário do Senado.
5: Lembro também que países como Portugal, Espanha, França, Bélgica, Alemanha, Chile, Equador já adotaram reduções que variam entre 40 e 36 horas. Na União Europeia, a média é de 36 horas. Horas semanais, chegando até em alguns países a 31 horas, como é o caso da Holanda.
3: E o presidente do Senado, Davi Alcolumbre, se reuniu nesta segunda-feira com o presidente do Supremo Tribunal Federal, Edson Fachin, para discutir um futuro anteprojeto de lei sobre a remuneração da magistratura. No encontro, também foram debatidos os salários dos servidores públicos e a necessidade de aperfeiçoar o sistema remuneratório no serviço público.
4: Segundo a presidência do Senado, a preocupação é com o aumento de vantagens extras, como gratificações e abônus, que podem comprometer a transparência e o cumprimento do teto constitucional. Os chefes dos dois poderes decidiram ampliar o diálogo com o Executivo e outras instituições para construir uma proposta sobre o tema.
3: Filhos de mulheres vítimas de feminicídio podem passar a ter mais tempo de proteção financeira do Estado. O Senado deve começar a analisar um projeto que aumenta de 18 para 21 anos a idade máxima para o recebimento da pensão especial destinada a órfãos desse tipo de crime.
4: A proposta busca garantir mais segurança e apoio a jovens que perderam as mães em casos de violência contra a mulher. Repórter Alexandre Campos.
6: Pelo projeto, o pagamento da pensão será extinto quando o filho completar 21 anos de idade ou se estudante aos 24 anos. Os valores serão reajustados anualmente pelo índice oficial da inflação. O valor a ser pago continua a ser de um salário mínimo, só que, ao invés de ser dividido pelo conjunto dos órfãos, esse montante será devido a cada um dos filhos com menos de 21 anos. O critério de renda familiar mensal per capita também sofrerá alterações. Passará passará de um quarto para metade de um salário mínimo. A autora do projeto, a senadora doutora Eudócia, do PSDB de Alagoas, afirmou que, em média, para cada mulher assassinada por razão de gênero, há dois filhos afetados.
7: A realidade desses órfãos é marcada por múltiplas vulnerabilidades. Além do trauma psicológico decorrente da perda violenta da mãe, frequentemente presenciada, muitas dessas

0: crianças enfrentam instabilidade econômica, mudanças abruptas de residência e, em alguns casos, a separação entre irmãos.
1: O projeto ainda passa a garantir atendimento multidisciplinar para os beneficiários, com apoio psicológico e social contínuo. O texto também veda, sob qualquer hipótese, que a guarda desses menores seja concedida ao agressor, devendo eles ficarem sob os cuidados da família da mãe.
2: E a senadora Damaris Alves, do Republicanos do Distrito Federal, celebrou a sanção da lei de sua autoria que amplia as ações do SUS no enfrentamento à automutilação e à prevenção do suicídio entre crianças e adolescentes. Segundo a parlamentar, a nova lei é uma resposta ao crescente número de casos de sofrimento mental entre jovens brasileiros.
3: Damaris Alves também defendeu o fortalecimento da rede pública de saúde mental, com a ampliação do CAPS e o aumento de profissionais especializados para garantir atendimento adequado às crianças, adolescentes e suas famílias.
4: A Lei 15.403 chegou para garantir que o Estado faça sua parte, porque o Estado foi lento, porque faltou vaga para um psicólogo ou um psiquiatra. A todos os prefeitos, a todos os governadores, cumpram a lei. Abram CAPS, contratem psicólogos, coloquem profissionais de saúde mental nas escolas.
2: Com o avanço das apostas online no Brasil, cresce também a preocupação com o endividamento das famílias e os impactos na saúde mental dos apostadores.
3: Diante desse cenário, o Senado começa a analisar um projeto que restringe a publicidade das bets, especialmente ações de marketing, que podem estimular o jogo compulsivo. Mais detalhes com o repórter Márcio Maturana.
5: Restrição de propaganda de bets em rádio, televisão, uniformes esportivos, eventos culturais, redes sociais, plataformas de streaming e campanhas com influenciadores digitais. Isso é o que prevê um projeto que começou a ser analisado pelo Senado. O texto muda a lei das bets para restringir a publicidade de apostas esportivas e jogos online com foco na saúde mental, proteção do consumidor e da economia familiar. A proposta tem assinatura de 7 senadores, sendo a primeira Damaris Alves, do Republicanos do Distrito Federal.
4: É um projeto construído a várias mãos. Eu só tenho a honra de ser a primeira signatária, mas foi construído com especialista, com a participação de parlamentares, Câmara e Senado, um corpo técnico extraordinário. E a gente está preocupado realmente com essa questão da saúde mental por causa do vício nos jogos de apostas.
5: A iniciativa é da Frente Parlamentar Mista para a Promoção da Saúde Mental, com senadores e deputados. E por isso, outro projeto muito semelhante foi apresentado também na Câmara. O objetivo é que as duas propostas sejam analisadas em paralelo para facilitar uma eventual aprovação em uma das casas.
3: Com edição de Paula Groba e trabalhos técnicos de João Lira, o Jornal do Senado fica por aqui. Acompanhe agora as notícias da Câmara dos Deputados. Boa noite.
2: Uma boa noite e até amanhã.
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7: Presidente anuncia transição de um ano para a redução da jornada de trabalho.
8: Deputados ampliam acesso a novas tecnologias no Sistema Único de Saúde.
7: Câmara autoriza o uso de Fundo de Desenvolvimento Regional por cooperativa.
8: Ministério da Agricultura deverá dar aval para normas que afetam o setor.
7: Boa noite. Os deputados aprovaram proposta que determina a avaliação prévia do Ministério da Agricultura para a emissão de normas ambientais. O repórter Antônio Vital explica o teor da matéria.
9: O plenário da Câmara aprovou o projeto que torna obrigatória a aprovação do Ministério da Agricultura antes da edição de qualquer norma federal que tenha impacto na produção, criação, cultivo, manejo, transporte, processamento ou comercialização de espécie utilizada em atividade produtiva. Isso significa que qualquer norma editada por órgãos ambientais só terá validade se antes for avaliada pelo Ministério responsável pela Agricultura, Pecuária, Pesca, Aquicultura e Florestas. O projeto foi apresentado pelo deputado Pedro Lupion, do Republicanos do Paraná, coordenador da Frente Parlamentar da Agropecuária, e outros 10 deputados de diversos partidos. Uma das justificativas para a aprovação do projeto foi a possibilidade de inclusão da tilápia na lista nacional de espécies exóticas invasoras. A lista é definida pela Comissão Nacional de Biodiversidade, a CONABIO, um órgão do Ministério do Meio Ambiente que conta com a participação de representantes do Ministério da Agricultura. No ano passado, a Conabio admitiu em nota oficial que a inclusão da tilápia estava sendo analisada, mas que isso não teria impacto na criação da espécie e serviria apenas como referência para medidas de prevenção. O relator, deputado Pezente, do MDB de Santa Catarina, disse que decisões como essa levam insegurança aos produtores.
10: Nós temos uma insegurança jurídica com normas redigidas por burocratas, no ar-condicionado, todo mundo enroladinho numa gravata, que tem tirado o sono de muitas famílias. Um exemplo, por exemplo, é essa tal da lista de espécies exóticas invasoras. Já incluíram nessa lista espécies altamente relevantes para a nossa economia. Espécies como a tilápia, espécies também da nossa flora braquiária.
9: A proposta foi criticada pela deputada Érica Cocai, do PT do Distrito Federal. Para ela, priorizar a análise econômica antes da ambiental pode representar risco para a flora e a fauna do país.
11: O que se quer com esse projeto é tirar o poder dos órgãos ambientais, de poder avaliar as políticas acerca da produção agrícola, da produção pecuária, acerca da nossa flora, da nossa fauna. E aqui nós vamos ver que uma espécie animal ou uma espécie vegetal, talvez se chegue à conclusão que ela tem uma capacidade nociva para aquele próprio espaço de flora e de fauna.
9: O projeto que torna obrigatória a aprovação do Ministério da Agricultura antes da edição de qualquer norma que tenha impacto na produção, criação, cultivo ou comercialização de espécie utilizada em atividade produtiva, seguiu para análise do Senado. Da Rádio Câmara de Brasília, Antônio Vital.
6: Meio Ambiente.
8: Joaquim Passarinho, do PL do Pará, celebra a aprovação de proposta que altera a classificação de parte da Floresta Nacional do Jamanchi em Novo Progresso. Ele explica que o projeto redefine a área como de uso sustentável, com regras menos rígidas de ocupação e exploração.
7: De acordo com Joaquim Passarinho, a mudança vai contribuir para a regularização de produtores que já vivem e trabalham na região antes da criação da Floresta Nacional. O deputado ressalta que a proposta pode dar segurança às famílias que dependem da produção rural para garantir renda.
8: Já a Marina Silva, da Rede de São Paulo, critica a alteração dos limites da Floresta Nacional do Jamanchim e outros projetos que, em sua visão, favorecem quem descumpre a legislação ambiental. Ela defende o aumento da produção sem a derrubada de novas áreas e com a recuperação de regiões degradadas.
7: Marina Silva ressalta a importância da proteção ambiental para o desenvolvimento da agricultura brasileira. A parlamentar afirma que propostas em discussão na Câmara que enfraquecem a fiscalização prejudicam a imagem do país nos mercados internacionais.
6: Economia.
8: Câmara aprova projeto que autoriza o uso de recursos de fundos de desenvolvimento regional por cooperativas. O repórter Marcelo Lascher conta como vai funcionar.
12: A Câmara dos Deputados aprovou o projeto que permite que cooperativas acessem os recursos de 3 fundos públicos de desenvolvimento regional: o do Nordeste, o do Centro-Oeste e o da Amazônia. Os recursos são voltados para investimentos produtivos, infraestrutura e geração de empregos. A proposta já foi aprovada pelo Senado e altera 2 medidas provisórias e uma lei complementar. Segundo a deputada Marussa Boldrini, do Republicanos de Goiás, relatora do projeto na Comissão de Finanças e Tributação, as cooperativas ajudam a canalizar investimentos diretamente para micro, pequenos e médios produtores. A proposta foi defendida pelo deputado Pedro Lupion, do Republicanos do Paraná, coordenador da Frente Parlamentar da Agropecuária.
13: Que nesse caso, o que nós estamos permitindo e dando a possibilidade do cooperativismo também acessar os fundos constitucionais, que são acessados por todas as atividades econômicas, e o cooperativismo, seja ele qual for, em qual ramo for, não só no cooperativismo agropecuário, mas de saúde, de transporte, de trabalhadores, agricultura familiar ou até mesmo de crédito, possam acessar também os fundos constitucionais.
12: A proposta foi aprovada de maneira simbólica, sem votos contrários e com apoio do governo, como disse o deputado Bongás, do PT do Rio Grande do Sul.
14: O governo também aprova porque ele estende esses repasses também para as cooperativas, que é muito importante que eles possam também alcançar e que isso esteja explícito na lei.
12: O projeto que permite que cooperativas acessem os recursos dos fundos públicos de desenvolvimento do Nordeste, do Centro-Oeste e da Amazônia seguiu para a sanção presidencial e já pode virar lei. Da Rádio Câmara de Brasília, com informações de Antônio Vital, Marcelo Larcher.
6: Desenvolvimento Regional.
7: Defensor Stélio Denner, do União, celebra a decisão da Agência Reguladora de Energia Elétrica que reduziu o reajuste da conta de luz em Roraima. O parlamentar explica que o aumento previsto de 24% caiu para 4% após mobilização da bancada federal do Estado junto à ANEEL.
15: Segundo o defensor Estélio Denner, o recuo é uma conquista de toda a bancada federal de Roraima, que realizou diversas audiências nos últimos meses. Apesar disso, ele afirma que o Estado ainda sofre com tarifas elevadas em comparação com outras regiões do país.
7: Lídice da Mata, do PSB, contesta críticas ao governo da Bahia ao comparar obras e indicadores do Estado com a situação da cidade de Salvador. A deputada afirma que a capital baiana apresenta resultados preocupantes em qualidade de vida, educação e competitividade.
15: Lídice da Mata cita investimentos do governo da Bahia em Salvador, como a ampliação do metrô, a implantação do VLT, a construção de hospitais e escolas de tempo integral. Ela avalia que essas ações mostram avanços do Executivo estadual diante dos problemas que persistem na gestão da capital.
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6: Saúde.
7: A Câmara aprovou um projeto que amplia o acesso a novas tecnologias no SUS. A repórter Júlia Lopes tem mais detalhes.
22: A Comissão de Constituição e Justiça da Câmara dos Deputados aprovou um projeto que cria novos modelos de acordos para aquisição de tecnologias em saúde pelo Sistema Único de Saúde, o SUS. A proposta inclui novos medicamentos, produtos, procedimentos e terapias inovadoras. Os chamados acordos de acesso gerenciado serão firmados por meio de contratos específicos com definição de critérios, metas e prazos para o acompanhamento de resultados. Pelo texto, a incorporação dessas tecnologias será feita com base em monitoramento contínuo pelo governo, permitindo o compartilhamento de riscos clínicos e financeiros entre o poder público e as empresas. A avaliação vai considerar critérios como eficácia do tratamento, resultados clínicos reais dos pacientes, segurança da tecnologia, impacto público e também acompanhamento contínuo dos resultados obtidos. O relator da proposta, deputado Diego Garcia, do União do Paraná, afirmou que a medida pode acelerar o acesso da população a tratamentos de alto custo no SUS.
23: Esse talvez seja o ponto mais importante do projeto. Hoje, muitas famílias enfrentam uma longa espera para conseguir acesso a medicamentos e terapias de alto custo no SUS. Com os acordos de compartilhamento de risco, o governo pode incorporar novas tecnologias de forma mais rápida e responsável, acompanhando os resultados reais do tratamento e dividindo riscos financeiros e clínicos.
22: Na prática, a proposta busca ampliar o acesso a tratamentos inovadores, medicamentos de alto custo e tecnologias mais recentes, além de fortalecer a participação de famílias, especialistas e da sociedade civil no processo de avaliação, especialmente em casos de doenças raras. Agora, o projeto que cria novos modelos de acordos para aquisição de tecnologias em saúde pelo SUS deve seguir para o Senado. Da Rádio Câmara de Brasília, Júlia Lopes.
6: Ciência e tecnologia.
15: Coronel Assis, do PL de Mato Grosso, critica o decreto sobre a fiscalização do ambiente digital, argumentando que medidas sobre a regulação das redes devem ser debatidas pelo Congresso. Segundo ele, há risco à liberdade de expressão e à ampliação do controle sobre conteúdos.
7: Coronel Assis também defende a redução da maioridade penal e afirma que a medida é necessária para enfrentar a impunidade. O deputado sustenta que a proposta representa uma prioridade no debate sobre segurança pública.
6: Comissões.
15: A comissão aprova incentivos para ampliar a participação das mulheres na iniciação científica.
7: A repórter Mônica Tati explica detalhes do projeto que está em discussão na casa.
0: Projeto aprovado pela Comissão de Educação incentiva a participação feminina nas áreas de ciência, tecnologia, engenharia, matemática, química, física e tecnologia da informação. A proposta prevê a implementação em duas áreas: na educação básica, com programas específicos para gerar o interesse das meninas nas ciências, e na educação superior, com mecanismos que ajudem as mulheres que foram mães ou são cuidadoras a concluir seus estudos na educação superior. Também está prevista a criação de um regime especial de avaliação da produção acadêmica das docentes mães ou que cuidam de parentes diretos com deficiência ou doença grave. A relatora na comissão, a deputada Franciane Baier, do Republicanos do Rio Grande do Sul, acredita que os estímulos podem reduzir as barreiras que fazem com que muitas mulheres desistam de atuar em uma área que ainda é vista como tipicamente masculina.
1: E nós sabemos que a mulher acaba sendo muitas vezes a responsável pelo cuidado com a casa e com a família, e muitas vezes esses prazos legais de conclusão do curso ou até análise do currículo e dos trabalhos apresentados para ingressar em alguma carreira que é científica é prejudicada nesse ponto.
0: A proposta, que traz incentivos para ampliar a atuação das mulheres na área científica, ainda será votada pela Comissão de Constituição e Justiça e pelo plenário da Câmara antes de virar lei. Da Rádio Câmara de Brasília, Mônica Tati.
6: Justiça.
15: Inácio Arruda, do PCdoB do Ceará, acusa setores da oposição de hipocrisia diante das investigações sobre as irregularidades envolvendo o Banco Master. O parlamentar cobra uma apuração rigorosa e a punição de todos os responsáveis por eventuais desvios de recursos.
7: Na visão de Inácio Arruda, grupos extremistas e conservadores utilizam discursos moralistas para tentar encobrir crimes históricos no sistema financeiro. Na visão dele, o esclarecimento dos fatos fortalece o campo democrático no Brasil.
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6: Presidência.
15: Diminuição da jornada semanal para 40 horas passará por transição de um ano, segundo anunciou o presidente da Câmara em entrevista acompanhada pelo repórter Luiz Gustavo Xavier.
4: O presidente da Câmara, Hugo Mota, anunciou nesta segunda-feira em entrevista coletiva que o relatório final da proposta de emenda à Constituição, que elimina a escala de trabalho 6x1, terá um ano de transição para reduzir a jornada de 44 horas para 40 horas semanais.
5: 60 dias após a promulgação da PEC. E após 12 meses, mais 2 horas. Então a transição se dará dentro de um ano, não mais do que isso. Dá um tempo para que os setores possam se organizar.
4: Mota declarou que a redução da jornada de trabalho é um dos 3 pontos que considera inegociáveis na PEC. Os outros 2 seriam o fim da escala 6x1 e a proibição da redução salarial.
5: Nós partimos do princípio que esses 3 pontos são inegociáveis para a Câmara dos Deputados, são também pontos inegociáveis para o governo, e nós temos ampla convergência nessas
23: três situações que trazem para o trabalhador brasileiro, para a trabalhadora brasileira, uma nova realidade depois da aprovação dessa proposta.
4: Segundo o presidente da Câmara, o texto está sendo ajustado para regras de servidores públicos, prestadores de serviços para entes públicos e microempreendedores individuais, os MEIs. Hugo Mota também conversou hoje com o presidente da República, Luiz Inácio Lula da Silva, sobre o reajuste de valor para microempreendedores individuais, os MEIs, e destacou que Lula está sensível à proposta. Da Rádio Câmara de Brasília, Luiz Gustavo Xavier.
6: Trabalho.
7: Ao apoiar a proposta que reduz a jornada de trabalho, Paulo Lemos, do PT, reitera que a bancada do Amapá não apoiou emendas que desidratam o projeto original. O deputado alerta que a população acompanha de perto a posição dos parlamentares sobre o fim da escala 6x1.
15: Na opinião de Paulo Lemos, a redução da jornada semanal é uma demanda da classe trabalhadora que enfrenta rotinas cansativas e transporte público. Segundo ele, pesquisas apontam ampla aprovação popular à medida.
7: Tadeu Venere, do PT do Paraná, convoca os eleitores a pressionar os deputados pela aprovação do fim da escala 6x1. Ele alerta que a comissão especial que analisa a proposta precisa acelerar a votação da matéria original para que o plenário delibere sobre o tema.
15: Tadeu Venere critica a emenda ao texto que prevê compensação a empresas e pode ampliar a jornada para até 52 horas semanais. Ele argumenta que a pressão sobre o Congresso pode garantir mais tempo de descanso e melhor qualidade de vida para os trabalhadores brasileiros.
7: Luiz Carlos Raul, do Podemos, do Paraná, questiona os efeitos da redução da jornada de trabalho sobre as micro e pequenas empresas. Ele alerta que mudanças nas regras trabalhistas precisam considerar os impactos sobre os empregadores e a geração de empregos.
15: Luiz Carlos Raul critica o desempenho econômico e social do Brasil nas últimas décadas e afirma que o país enfrenta dificuldades em indicadores como renda, emprego e segurança pública. O parlamentar também faz críticas à condução das políticas econômicas nacionais.
7: Heloísa Helena, da Rede do Rio de Janeiro, faz um apelo para que o Congresso derrube o veto ao projeto que permite o aproveitamento de trabalhadores concursados no setor elétrico após privatizações. Ela sustenta que esses profissionais possuem conhecimento estratégico para o funcionamento do sistema.
15: De acordo com a Heloísa Helena, as privatizações no setor já causaram impactos negativos na Companhia Hidrelétrica do São Francisco. Ela pede que o governo libere a base aliada para garantir o direito dos trabalhadores de forma soberana.
7: Termina agora o Jornal Câmara dos Deputados, com trabalhos técnicos de Everson Urani e apresentação de Márcio Aquiles Sardi e Val Monteiro. Boa noite.
15: Você ouve as notícias do Tribunal de Contas da União. Boa noite.
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6: 8 horas. 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
2: Olá, segundona, tá tudo bem por aí? Tá tudo beleza? Só clássico sertanejo chegando aqui na parada do seu rádio. Só clássico sertanejo abrindo as portas da música sertaneja para você viajar no tempo. É o nosso programa resgatando os grandes sucessos que fizeram história e que marcaram época. Você passou bem o final de semana? Você curtiu, descansou, teve que trabalhar bastante? Mas tá aí, segunda-feira começando, semana nova, pensamento positivo, correto? Ok? Então tá, vamos juntinhos por aqui na programação e eu já te convido. Participa aí, manda mensagem pra gente através do nosso portal pedidomusical.com.br, que você acessa do celular, do computador, do notebook, tá? E participa com a gente dizendo qual é a música que marcou a sua vida. Pra quem que você quer oferecer esse sucesso? A fim de matar a saudade? Participe! pedidomusical.com.br, o Só Clássico tá começando! Então a primeira de hoje, nessa segunda-feira, 25 de maio, e também dia do meu nível, gente. Obrigado pelo carinho de quem já tá mandando mensagem pra cá. Aceito, de muito bom coração, viu? Leonardo, amanhã!

0: Assino com X. Gilberto e Gilmar teve Amado Batista Folha Seca, Christian e Ralph Cheiro de Shampoo e ainda Leonardo Amanhã. Tá gostando, né? É o Só Clássico Sertanejo, o melhor da música sertaneja pra você, aqui na programação, diariamente, com 2 horas de duração. E daqui a pouquinho a gente já volta com João Mineiro e Marciano.
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3: O Manchester City anunciou que o técnico Pep Guardiola vai deixar o clube no final da atual temporada. Lembrando que ele treina o time desde 2016 e conquistou 6 vezes a Premier League, 1 Champions, 5 Copas da Liga Inglesa, 1 Mundial de Clubes, 3 Copas da Inglaterra, 3 Supercopas da Inglaterra e 1 Supercopa da UEFA. 20 títulos no total.
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8: 8:19.
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Clássico é clássico e nunca sai de moda. Quero mandar um abraço carinhoso lá para Josimara, que tá ligada com a gente, né, Josimara? Obrigado pelo carinho, viu? Bruno Henrique tá aqui junto com a gente também, mandando pro Adenilson, pro Flávio, quem mais? A Carol tá lá ligada junto com a gente, mandando pro Bruno, pro Claudinei, pro Moreira, Felipe e todo mundo lá ligado com a gente. Robertão, meu querido, grande abraço, obrigado pela audiência, obrigado pelo carinho sempre. João Mineiro e Marciano, seu amor ainda é tudo.

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0: onde estão os meus passos? Barrerito aqui no Só Clássico Sertanejo. Teve Daniel Alguém com Jorge Mateus, Milionários é Rico Ausência. E ainda João Mineiro e Marciano, Seu Amor Ainda é Tudo. Ah, quanta música boa. Clássico é clássico e nunca sai de moda. Esse é o lema do nosso programa. Então daqui a pouquinho a gente já volta, sabe com quem? Mato Grosso e Matias.
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0: Estamos em campo e o assunto é futebol. Ontem, pelo Campeonato Brasileiro Série A, tivemos Corinthians e Atlético Mineiro. O Timão venceu a equipe de Minas Gerais por 1-0 na Neoquímica Arena e ganhou fôlego na luta contra o Z4 do Brasileirão. Labiad saiu do banco de reservas para marcar o gol da vitória aos 42 minutos do segundo tempo. Com resultado, o Timão abriu 3 pontos de vantagem para o Santos, primeiro time dentro da zona de rebaixamento. Do outro lado, o Atlético Mineiro fez boa atuação. Chegou a ter um gol anulado na primeira etapa, mas perdeu a chance de embalar na competição.
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4: 8h36.
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Os sucessos que fizeram história, que marcaram época aqui na programação da sua rádio. Tá preparado para mais uma pancada aqui do nosso programa? Deixa eu mandar um abração bem especial para todo mundo que está no centrão da cidade, nos bairros, na área rural também, na região, quem está nas rodovias aí curtindo a gente, né? A

aproveitando essa segunda-feira para começar na melhor sintonia do rádio a sua semana. Obrigado pelo carinho e pela oportunidade de poder estar aí com você, onde quer que você esteja. Perdoa, Mato Grosso e Matias chegando aqui no Só Clássico Sertanejo.

Amor demais! Edson Hudson, Cleiton Camargo, Amor por Correspondência, 40 graus de paixão. Ronaldo Viola e João Carvalho perdoa Mato Grosso e Matias. É o Só Clássico junto com você aqui na programação da sua rádio preferida, tocando o melhor do sertanejo modão.

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6: 8h53.
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Estamos aqui com Só Clássico Sertanejo. Deixa eu mandar um abração para todo mundo que está curtindo a gente aqui. O Emerson, a Esther, a Elaine estão ligados aqui junto com a gente, família unida, começando bem a semana aqui com a gente. Quero mandar um abraço para o Marcão também. Kleber, manda um alô aí para Liliane, minha sobrinha, para o Zé Eduardo, para meu tio Jair, para Cida, minha tia, a Clarice e todo mundo que estão sempre ligados aí com você. Quanta gente, obrigado. Jerusa também está aqui junto com a gente, a irmã dela, Dulce, Carlinha, sobrinha, Rosalina. Obrigado, meninas, pela audiência e pelo carinho que vocês recebem o Kleber Ramos e a nossa programação todos os dias por aí. Bora dar um passeio de asa delta com César e Paulinho agora?